0: Jesus, aqui em Mamora, como treinador de Mamora.
1: Como treinador de Mamora, não tenho assim muita recordação, até porque foi mais ou menos na altura que eu vim viver aqui para a Mamora. Mas lembro-me de ter assistido ali a alguns treinos ali no estádio da Medideira. E pronto, e pareceu-me, como veio a provar, que realmente é um treinador que, com capacidade.
0: Já na altura, quando era treinador aqui de Mamora, dizia-se que este é bom.
1: Talvez não, porque ele vinha de jogador, né? Naquela transição entre ser treinador e jogador, tanto que ele aqui no Mamora ainda teve com essas duas fases, como jogador e como treinador. Mas a partir do momento em que começaram os resultados a aparecer, toda a gente disse que realmente este jovem treinador é capaz de chegar longe, e como chegou.
0: E como chegou, hoje é apresentado oficialmente como selecionador nacional. O que é que acha que vai fazer? Como é que vai ser o trabalho de Jorge Jesus?
1: Vai ser bom, é uma boa opção. Também, se calhar, nesta altura, o presidente da federação também não teria muitas opções se quisesse ter um treinador português. Naturalmente havia mais opções, mas penso que é uma boa opção. É um treinador que já treinou o Benfica, já treinou o Sporting, foi pretendido pelo Porto, só não foi treinar porque não calhou. Portanto, eu penso que nesta altura é talvez o treinador que os portugueses, principalmente os sócios e os adeptos dos três maiores clubes portugueses, apoiam.
0: Muito bem. Bem, eu vou falar, vou dar a volta à mesa, porque todos querem falar, estão cheios de vontade. Bem, que histórias é que guarda aqui de Jorge Jesus no Amora?
2: As memórias que tenho dele na altura aqui no Amora, e que chamava a atenção, é que era a irreverência dele e em termos de comunicação. Ou seja, na altura, e isso deixou aqui marca, e os adeptos gostaram, e ele até acabou por fazer aqui um bom trabalho. Mas de facto fica nessa altura a forma de comunicação dele e a referência, que dizia-se que era diferente.
0: E agora, como selecionador, também não espera outra coisa, vai manter aquilo que é a essência, Jorge?
2: Penso que sim, que a essência dele está lá, e é uma questão de personalidade que não vai mudar por o facto de ser selecionador.
0: Bem, eu vou só falar muito rapidamente com este senhor, só para dar a volta à mesa. História, uma história de Jorge Jesus aqui no Amora.
3: No Amora não tenho nenhuma. Tenho como treinador do Benfica, tenho como treinador do Sporting, agora do Amora não tenho nenhuma.
0: Mas acha que
3: treinou o Amora?
0: Mas acha que vai ser bom selecionador?
3: A nível de selecionador, para mim, é um dos melhores. Em Portugal, dos portugueses, é o melhor.
0: Foi a melhor escolha que podia.
3: É a melhor escolha.
0: Muito bem. Não vos tomo mais tempo. Muito obrigado pelas vossas histórias. E fica, de facto, o testemunho daqueles que viram Jorge Jesus também a treinar aqui no Amora. O primeiro passo como treinador oficial de futebol, que hoje fica também concretizado com esta oficialização como selecionador nacional.
4: Quase toda a gente tem uma história sobre Jorge Jesus para contar. E João Bizarre, por aí tem Coimbra. O que têm a dizer os portugueses sobre Jorge Jesus como selecionador nacional?
5: Muito bom dia. Muitos aguardam naturalmente com expectativa esta reentrada de Jorge Jesus nas elites nacionais depois da passagem pelo Al Nassr e de tantas outras passagens também pelo Brasil, vão recordando isso, reconhecendo que Jorge Jesus arrasta consigo uma personalidade muito própria e, portanto, isso também pode ser, de facto, muito positivo para a equipa portuguesa. É uma questão que atravessa muitos portugueses, embora também deixe alguns indiferentes. Nós estamos no centro da cidade, aqui junto ao Café Santa Cruz, Vítor Marques, esta escolha de Jorge Jesus, o que é que lhe parece?
6: Muito bom dia, obrigado por terem vindo. Só fazer aqui um pequeno enquadramento, nós estamos aqui mesmo no centro da cidade de Coimbra, numa festa de homenagem, e estamos a homenagear a nossa Rainha Santa, e estamos em plena festa da cidade de Coimbra. Acho que é uma ótima escolha, tem uma experiência nacional e internacional de relevo, é um treinador bastante reputado, e creio que vai criar e vai provocar algumas alterações naquilo que diz respeito à nossa seleção nacional.
5: Isso também é, de certa maneira, polémico, que ele não tem palavras doces e quando entende tomar atitudes até um bocadinho fora do que é normal, não tem problema em fazê-lo. Portanto, quem quer unidade nacional e união em torno da equipa pode ter aqui alguns problemas.
6: Sim, mas também convém que isso aconteça. Nós temos o exemplo do, agora esqueço-me do nome do jogador que estava a fazer companhia ao Cristiano Ronaldo no Al Nassr e que... Sim, e que de facto está um jogador muito melhor.

0: A trabalhar com Jorge Jesus. Vamos ter essa esperança também que ele consiga fazer isso na seleção com novas táticas e consiga de facto criar ali um novo impulso à nossa seleção nacional e consiga ir um pouco mais longe do que fomos neste último Mundial.
1: Muito bem. Aproveitando este enquadramento aqui do Café Santa Cruz, que é de facto um monumento dentro do monumento, vou perguntar aqui a este senhor, estamos em direto para a CNN, a propósito da escolha de Jorge Jesus para a Seleção Nacional, o que é que acha disto?
2: Eu acho que é uma boa hipótese, é bom, ele já é um bocado velhote, mas é ótimo, eu acho que foi uma boa contratação.
1: Tem alguma idade e vai ter que escolher agora jogadores mais novos, é o que dizem que é preferível fazê-lo.
2: Sim, ele vai fazer isso, é um excelente treinador, acho que foi uma boa escolha.
1: Adeus. Muito obrigado.
2: Bom dia.
1: É, de facto, assim, com esta expectativa dos cunimbricenses também em relação à escolha de Jorge Jesus, no futuro, esperam que uma pessoa com mais idade consiga renovar por completo a equipa portuguesa.
3: Muito bem. Olhamos também neste momento para Vila Real. Por aí, Miguel Cabral, bom dia, bem-vindo. O que é que têm os portugueses a dizer de Jorge Jesus como selecionador nacional?
4: Bom dia. Sobre Jorge Jesus já vamos falar. A verdade é que estamos aqui no circuito internacional de Vila Real e quem fala de desporto automóvel também fala da seleção. Isto porque está tudo ligado e quem gosta de desporto automóvel também gosta de futebol, na maioria dos casos, como é óbvio. É um fim de semana diferente em Vila Real. Muita gente que vai estar a assistir e, como se pode ver, hoje são apenas treinos, para já treinos livres e, como se vê, já há muita gente para continuar aquilo que mais gosta de ver em Vila Real, que são corridas. Alessandro Favais é o autarca. Antes de mais, Jorge Jesus é uma boa opção para a seleção?
5: Acho que é uma excelente opção. Estamos a falar de um homem que está habituado a ganhar, um homem que de facto tem um espírito competitivo muito forte, um homem que gosta de acelerar aquilo que são as suas equipas e estou perfeitamente convencido que vai ser uma excelente opção para estar naquilo que é a liderança da nossa seleção.
4: A verdade é que houve muitas críticas agora a Roberto Martínez, porque os jogadores, muitos, não corriam, não é? Aqui é um fim de semana de corridas, espera-se que Jorge Jesus implemente um bocadinho o espírito que se vive em Vila Real?
5: Bem, de facto, hoje é uma feliz coincidência. No dia em que, de facto, Jorge Jesus toma aquilo que é a liderança, o comando da nossa seleção, também aqui em Vila Real se acelera, os nossos pilotos entram em pista, portanto, para certamente terem bons resultados. É isso que esperamos aqui em Vila Real, com mais 150 pilotos e também com Jorge Jesus ao lembro da nossa seleção.
4: Muito bem, muito obrigado. Vamos aqui ouvir também uma pessoa. Jorge Jesus, hoje vai ser apresentado. O que é que acha desta opção?
6: Eu acho que vai ser bom. Se devemos andar no estrangeiro, temos pessoal completo e competente para cá.
4: Também gosta desta opção?
7: Sim. É uma opção boa porque estamos bons treinadores em Portugal, para que é que vamos buscar estadios?
4: Muito bem, fica aqui a opinião de quem está a ver os treinos no circuito internacional de Vila Real, mas com uma opinião muito vincada, é que Jorge Jesus é uma boa opção para selecionador nacional.
3: Escutados pelos repórteres da CNN Portugal, de norte a sul do país. Vamos já à conversa com André Pipa, comentador da CNN, e o Pedro Rosmarinho, editor adjunto da CNN Portugal. Bom dia, bem-vindos, Sr. André. Começo por ti. Jesus era a escolha mais lógica ou a mais fácil para Pedro Proença?
8: Penso que as duas, digamos assim, falou-se de José Mourinho, mas José Mourinho já, neste momento já está em Madrid, a época também não lhe correu bem, o futebol de Mourinho nestes últimos anos não tem sido tudo menos atraente. Eu acho que Jorge Jesus acaba por ser uma escolha lógica, é um nome com peso, é um treinador que tem uma carreira longuíssima, recheada de títulos. Julgo que o futebol das equipas do Jorge Jesus é mais adequado ao perfil de jogo da nossa seleção, ao perfil dos nossos jogadores, do que o futebol que o Mourinho mostra na última década. Portanto, nesse aspecto, eu acho que estamos todos de acordo, qualquer dos dois seria melhor do que o treinador que acabou de sair, Roberto Martínez, um homem educadíssimo, encantador, um cavalheiro, mas realmente como treinador deixou bastante a desejar, apesar da conquista da Liga das Nações. Jorge Jesus espera-se que ele transporte para a seleção aquela cultura de risco, o futebol ousado, o futebol vertical que vemos nas suas equipas e, sobretudo, um homem que devolve leva à seleção uma identidade mais próxima do perfil dos nossos jogadores, uma cultura de risco, de ousadia, tudo o que a seleção não tem mostrado nos últimos largos anos, e aqui temos que ser honestos, não foi só com o Martínez que a seleção não mostrou esse brilho, esse futebol objetivo, vertical. Os últimos anos do engenheiro Fernando Santos também foram um pouco penosos, portanto, espera-se que Jorge Jesus consiga devolver à seleção o prazer de ver jogar, porque nos últimos anos a seleção tem sido mais um soporífero propriamente um motivo de grande exaltação futebolística nacional. Agora, tem desafios? Claro que tem. O primeiro é muito óbvio, como gerir o dossiê Ronaldo, se o Ronaldo continuar na seleção, e depois de que maneira também Jorge Jesus olhará para os talentos emergentes. Jorge Jesus nunca foi um especialista em lançar, em olhar com particular atenção para os jogadores mais novos, mas esta seleção precisa de uma injeção de sangue fresco, embora muitos dos jogadores do seu núcleo duro estejam em perfeita idade para chegar ainda em boas condições ao Mundial, mas é uma renovação que convém começar a ser feita, e vamos ver se Jorge Jesus é o homem indicado. Eu acho que ele pode fazer um bom trabalho, acho que ele tem perfil, ele não se atemoriza com nomes nem estatutos, ele próprio é um treinador que se tem muito, tem um ego grande, e espero, desejo-lhe a maior sorte, porque o conheço suficientemente bem para saber que está a cumprir um sonho.
3: O que diz esta contratação de Jesus sobre a visão de Proença para o futebol português,
9: Pedro? Um bocadinho mal. Deixa-me ver se eu consigo...
10: Bom dia, Nuno. Para já, deixa-me lembrar uma coisa. Podia...
9: Acho que eu vou dizer então agora.

0: Sim, tem que ser mesmo, que eu estou a trabalhar. Diga-me. Sim, faz favor.
1: Este mundo. Quanto a Jorge Jesus, o André já disse tudo. Eu há algo que admiro em Jorge Jesus, como admiro não só no futebol, na vida, que é aquelas pessoas que sabem o que é vir de baixo.
2: Eu colocava-te a questão, era o que é que diz sobre a visão de Proença para o futebol português. Se quiseres centrar-te, uma vez que o André já muito disse sobre, sobre Jesus.
1: Eu acho que é uma visão de um treinador, de um selecionador que é consensual. Eu acho que aqui não parte tanto, esta escolha do Jorge Jesus não nos diz muito aquilo que é o projeto de Pedro Proença. Eu acho que Pedro Proença tinha duas escolhas óbvias. A primeira não funcionou porque Roberto Martínez ganhou a Liga das Nações e continuou, que era José Mourinho, que está agora, como sabemos, a caminho do Real Madrid. E a outra era Jorge Jesus. Quisesse acrescentar uma terceira, se Jorge Jesus não tivesse funcionado, seria muito possivelmente Sérgio Conceição. Mas como dizia Nuno, Jorge Jesus tem isso que a mim me agrada muito, que é alguém que sabe o que é pisar o relvado do Amora, do Estrela da Amadora, do Vitória de Setúbal, do Moreirense, sabe o que é que são esses relvados, sabe o que é o futebol raiz, né? O futebol puro, e depois sabe que teve que batalhar muito até chegar a um Braga, depois até ao Benfica, ao Sporting. Jorge Jesus até há bem pouco tempo não tinha qualquer experiência no estrangeiro, e sabemos que aquilo que antecipou a saída de Jorge Jesus para o estrangeiro foi o ataque ao Alcochete. Aí é que ele sai do Sporting e parte para a Arábia Saudita, e entretanto já teve tantas e tantas experiências, e de certeza que se ouvimos Jorge Jesus falar, lembrará uma delas, o Brasil, como uma das mais marcantes da sua vida, e onde ele ganha também muito estatuto internacional. Mas é alguém que joga um futebol bonito, um futebol atrativo, pode muitas vezes cometer erros, pode muitas vezes, do ponto de vista até da comunicação, é muito peculiar, mas é um grandíssimo treinador de futebol, e alguém que sabe futebol pela prática, não sabe pelas universidades, não sabe pela teoria, pela ciência, porque eu acho que muitas vezes esquecemos de uma coisa, que é cientificamos muito o futebol e esquecemos que o futebol tem que ser também olhado com aquilo que é o aspecto emocional, como quando éramos meninos e jogávamos na rua a agarrar uma bola, fintar dois ou três e marcar golo, e nunca nos esquecemos dessa pureza do futebol, e Jorge Jesus traz de volta essa pureza do futebol, e ainda bem para a seleção portuguesa.
2: André Pipa, obrigado aos dois, votos de um bom fim de semana.
3: Obrigado.
2: Olhamos para o Campeonato do Mundo, é a primeira nas meias finais do Mundial. França bateu Marrocos por 2-0.
4: Em Barça, na França, quis mostrar desde cedo ao que vinha. Primeiro com Mbappé e depois com o Upamecano, que cabeceou aos 4 minutos. Só não fez o gol porque Bono teve esta boa defesa. Pouco depois, um dos momentos da partida. Minuto 25, Mbappé é derrubado dentro da área com o árbitro a assinalar penalti. Marrocos pediu falta no início da jogada, mas nada foi assinalado. Mbappé sofreu a falta e assumiu a grande penalidade. Só que Bono voltou a ser mais uma vez gigante e defendeu. Situação pouco comum para o avançado. Certo é que os franceses continuavam a dominar, mas Bono fazia de tudo para manter a baliza a salvo. E quando não era o guarda-redes marroquino, era o ferro. Aqui Lucas Digne, de muito longe, ficou perto de um golaço, mas na segunda parte tudo mudou. A França veio com ainda mais pressão e fez o primeiro aos 60 minutos. Grande gol de Mbappé a fazer o 8º neste campeonato do mundo e o 20º em mundiais. Quebrada a resistência de Marrocos, que nada pôde fazer 6 minutos depois. Arrancada de Dembélé, que só parou com o remate para dentro da baliza. 2-0 no marcador, superioridade absoluta dos gauleses, que tiveram apenas uma má notícia: a saída de Mbappé com queixas no pé direito. A primeira oportunidade de Marrocos surgiu apenas aos 83 minutos, mas sem sucesso.
5: São 11 horas.
4: As meias finais do Mundial, fica agora à espera de Bélgica ou Espanha.

0: Croácia 0 de Jorge Jesus. Como selecionador nacional, acompanhamos em direto todos os passos. É apresentado hoje às 3 da tarde. Continuar a faltar água em Almada por mais duas ou três semanas. Caso isolado, um aviso para todo o país. Continuamos a olhar para o caso neste jornal. Já o Irão tem um plano para assassinar Trump. Os Estados Unidos estão empenhados numa solução diplomática. E já está fechado o acordo que vai permitir a Kiev produzir os mísseis Patriot. A Ucrânia continua a atingir refinarias russas. Moscovo atingiu Kharkiv. Ao dia zero, Jorge Jesus passa hoje a ser o novo selecionador nacional. A apresentação vai acontecer a partir das 3 da tarde, na cidade do futebol em Oeiras. O técnico de 71 anos chegou ontem a acordo com a Federação Portuguesa de Futebol. O representante do treinador esteve ontem reunido com Pedro Proença para ultimar os detalhes do acordo. Jesus vai receber menos do que ganhava na Arábia Saudita, país no qual sagrou o campeão com o Al Nassr na última época. Até à Charneca de Caparica, que vamos ao contacto da Cristina e Isabel Borges. Bom dia e bem-vinda uma vez mais. Onde para Jorge Jesus? É a dúvida que continua. Talvez o dia tenha começado cedo para o próximo selecionador nacional.
1: Será que saiu de casa bem cedo? Será que não passou aqui a noite? Muito bom dia, Nuno. Tudo questões que não conseguimos responder. O que conseguimos dizer é que neste momento não está, pelo menos nesta casa, na Charneca da Caparica. Foi essa a indicação que nos deu a esposa do técnico português, que hoje é apresentado como selecionador nacional. Disse que JJ não estava em casa e por isso também há pouquíssimas movimentações aqui neste local. Ora, pouca gente que vai passando por aqui, porque muito provavelmente Jorge Jesus não está mesmo em casa e está a viver esta manhã de forma muito tranquila, muito pacata, sem querer então ser visto ou reconhecido, pelo menos pela opinião pública, até mais logo até às 3 da tarde, onde todas as atenções estarão viradas então para o técnico português de 71 anos, que comprou hoje um sonho antigo, o sonho de se tornar selecionador nacional, já com um vasto currículo no mundo do futebol. São 40 anos de carreira no futebol português, mas também no futebol internacional. Faltava-lhe então este título de selecionador nacional, que vai então conquistar a partir de hoje e durante 4 anos. É até 2030, até o ano em que Portugal vai, em conjunto com Espanha e também Marrocos, organizar o Mundial de Futebol, que Jorge Jesus vai ser selecionador de futebol português. Ora, até lá tem vários objetivos pela frente. Tem a Liga das Nações, com destaque também para essa estreia. Vai estrear-se já a 24 de setembro em Portugal, no estádio José Alvalade, frente ao País de Gales, um estádio que, aliás, tão bem conhece. Foi técnico do Sporting, foi treinador do Benfica, já o frequentou muitas vezes, e depois também segue-se o Europeu daqui a 2 anos e também o Mundial então em 2030. Ora, é o centro das atenções hoje. Jorge Jesus, ele que também é muito conhecido no futebol, mas não só, por todo o país. O que é certo é que para já está a querer viver esta manhã de forma bastante recatada.
0: Muito bem, amanhã de Jorge Jesus. Obrigado, Cristina e Isabel Borges. E no norte do país, o que tem Sara Barbosa de Oliveira? Uma vez mais, muito bom dia, os portugueses a dizer sobre a chegada de Jorge Jesus à seleção.
2: Muito bom dia, Nuno. Principalmente que estão satisfeitos com a escolha do novo selecionador português. 40 anos de carreira, 71 anos, um vasto currículo nacional e internacional, que faz com que os portugueses tenham mais fé nos próximos resultados de Portugal, uma vez que no Campeonato do Mundo Portugal acabou eliminado nos oitavos de final contra a Espanha. Um resultado que ficou aquém das expectativas dos portugueses e também da Federação Portuguesa de Futebol. Comigo tenho Eduardo, gosta de futebol, é adepto da nossa seleção. Pergunto-lhe o que acha da contratação de Jorge Jesus.
3: Acho bem. O treinador português é sempre preferível a qualquer estrangeiro. Temos excelentes treinadores, provam nos campeonatos internacionais. Portanto, não havia necessidade de ir à procura de um estrangeiro. Concordo que Jorge Jesus poderá ser um bom treinador da seleção nacional.
2: Acha que a seleção tem a ganhar com uma visão de jogo diferente? Acha que é isso que vai trazer Jorge Jesus em relação a Roberto Martínez?
3: A visão de jogo, o problema não esteve no jogo em si, porque nós temos excelentes jogadores que jogam nos melhores clubes mundiais. O problema não esteve nas táticas em si, esteve houve ali uma complacência entre um determinado esquema, ter alguns jogadores, dois ou três jogadores que podiam ser substituídos.
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3: Os resultados e o nosso resultado poderia ter sido completamente diferente.
2: Acha que agora, nesta nova era, Jorge Jesus vai escolher outros jogadores para a convocatória? Acha que, por exemplo, o Cristiano Ronaldo terá lugar também na seleção?
3: O Cristiano Ronaldo, a idade não perdoa. Devemos muito ao Cristiano Ronaldo. Este país não pode esquecer quanto o Ronaldo já nos deu. Mas a idade não perdoa, como disse. E os nossos valores estão lá, os nossos jogadores, não é preciso escolher muito. As táticas eles sabem, portanto, não tenho medo que haja alguma dependência. Ronaldo Jorge Jesus, uma vez que vem da mesma equipa e etc., mas... acredito que Jorge Jesus pode suplantar os resultados do Roberto Martínez.
2: Em relação, para terminar, ao Campeonato do Mundo, qual era a sua expectativa para Portugal?
3: Bem longe da que tivemos, bem longe, porque achava que Portugal poderia ir às meias finais. Dificilmente há equipas potenciais. Potenciais vencedoras, a Espanha, a França, e depois já há surpresas, como está a acontecer com a Noruega, etc. Mas Portugal poderia ter ido muito mais longe. Fico triste e a maior parte dos portugueses ficam tristes. Esperamos mais.
2: Muito bem, muito obrigada. Agora resta saber qual será o destino de Jorge Jesus, se vai conseguir conquistar títulos por Portugal. A primeira prova de fogo é 24 de setembro, quando Portugal encontra o País de Gales no estádio José de Alvalade para a Liga das Nações, que venceu em 2025 sob o comando de Roberto Martínez, que acabou por abandonar a seleção quando foi agora eliminada nos oitavos de final do Campeonato do Mundo. Jorge Jesus, que chega a Portugal com um salário bastante reduzido, ganhava 12 milhões de euros na Arábia Saudita, vem ganhar 4 milhões de euros, mas com o desejo de fazer cumprir Portugal e de guiar os caminhos da seleção em direção à vitória.
0: Escalada da tensão no Médio Oriente, foram ouvidas explosões no sul do Líbano na última noite. Para já os Estados Unidos colocam água na fervura, continuam empenhados numa solução diplomática. Washington garante para já que continuam as negociações técnicas com o Irão, mas Teherão não poderá ter acesso a armas nucleares. A administração norte-americana acusa o Irão de não cumprir os compromissos assumidos. Um dos principais motivos, o bloqueio parcial no Estreito de Hormuz. Empenhado na diplomacia, mas sem travar os ataques ao Irão. Um novo bombardeamento norte-americano destruiu uma ponte ferroviária que liga a China ao território iraniano. As imagens que vemos de seguida revelam essa ponte na região norte do país. A infraestrutura faz parte de um corredor ferroviário estratégico que liga este território à China através do Turquemenistão e do Cazaquistão. É também utilizada pela Rússia esta ponte ferroviária para o transporte de mercadorias. A situação ganhou relevância depois do bloqueio dos portos iranianos pelos Estados Unidos, tem servido igualmente para o transporte de carga russa desde o final de 2025. O Irão tem um plano para assassinar Trump, é o que revela o Wall Street Journal. A publicação revela que os serviços secretos de Israel terão entregado a Washington dados concretos de um plano que mostra que o Irão quer assassinar Donald Trump. Trata-se alegadamente de uma resposta à morte de Qassem Soleimani, major-general da Guarda Revolucionária do Irão, assassinado em 2020 durante o primeiro mandato de Trump. Tanto a Casa Branca como a Embaixada de Israel em Washington e a missão do Irão nas Nações Unidas recusaram para já fazer qualquer comentário sobre este plano. fez pelo menos um morto e um ferido, um ataque russo com drones à região ucraniana de Kharkiv. O bombardeamento atingiu zonas residenciais e provocou vários danos. As autoridades regionais revelam que o ataque teve como alvo a cidade de Valky. Uma mulher de 50 anos morreu, uma outra pessoa ficou ferida. Outras duas receberam assistência depois de terem tido ataques de pânico. Esta ofensiva provocou ainda um incêndio que danificou 5 habitações e 2 ânimos. Morto e 3 feridos na sequência de um ataque russo lançado contra um posto de combustível na cidade ucraniana de Zaporizhia. A informação foi avançada pelo governador regional, Ivan Fedorov, que confirmou que o ataque foi levado a cabo com um drone Shahed. Depois do impacto, as equipas de resgate combateram as chamas entre os escombros do posto de abastecimento e de um automóvel destruído, quando os feridos eram retirados do local com mantas.
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0: Sistema antimíssil com capacidades semelhantes.

0: da recuperação dos feridos. Temos já a conversa com o comandante Jorge Mendes, comentador da CNN Portugal. Bom dia, bem-vindo, comandante. Temos várias vítimas encontradas carbonizadas dentro de viaturas. Casos como este, com vítimas carbonizadas dentro de carros, lembram-nos sempre aquilo que aconteceu por cá em 2017, na Nacional 236-1. Porque é que um automóvel, que muitas vezes as pessoas veem como uma forma rápida de fuga, pode transformar-se numa armadilha?
1: Mais uma vez, bom dia, Nuno. É verdade, faz-nos lembrar Pedrógão, faz-nos lembrar a estrada que ficou designada como Estrada da Morte, e é evidente que as pessoas utilizam uma viatura para se deslocar e para fugir ao incêndio, esquecendo-se que a própria viatura pode ser uma armadilha. E, acima de tudo, entrando por caminhos que efetivamente não estão sinalizados e que não foram aconselhados a perseguir. As viaturas que nós temos hoje em dia são viaturas que têm muita fibra, têm muito plástico, que arde com muita facilidade e, portanto, não é de maneira nenhuma um sítio seguro para surgir ao incêndio ou para se proteger do incêndio, nomeadamente. E, portanto, as pessoas que ficam dentro das viaturas, assim que o incêndio se aproxima da mesma, ela rapidamente fica em chamas e as pessoas acabam por falecer, ficando numa autêntica armadilha, se assim poderá dizer.
0: Tudo isto, Sr. Comandante, mostra-nos que é bastante importante ouvirmos os conselhos, não só das forças de prevenção, mas também dos bombeiros no terreno, quando indicam que há um caminho para ser respeitado e que serve como escape de uma zona que poderá ver-se envolta em chamas.
1: Sim, é verdade. Eu lembro-me que em Portugal em 2017, quando depois fomos falar com as pessoas no terreno, aquilo que ouvíamos algumas delas e alguns sinistrados foi que nós conhecemos aqui muitos caminhos e resolvemos atalhar para fugir ao incêndio. E felizmente umas sobreviveram, outras não, mas precisamente porque não respeitaram algumas indicações que estavam na altura já mencionadas. E aqui a indicação que nós temos e aquilo que vamos lendo e aquilo que a imprensa espanhola tem tentado narrar é precisamente isso, é que foram dadas indicações às estradas que eram mais aconselháveis para se circular e as pessoas resolveram atalhar, resolveram ir por outros caminhos que não estavam devidamente sinalizados e, acima de tudo, que estavam mais próximos do incêndio e foram apanhados nessa mesma armadilha.
0: Comandante, costuma dizer-se que o fogo tem vida própria. Há situações em que nem os bombeiros conseguem prever o comportamento das chamas. Este será um desses exemplos. Este incêndio de grandes dimensões continua a lavrar desta forma no sul de Espanha.
1: Sim, é verdade. É um desses exemplos e tem neste momento, neste incêndio, o mesmo problema que nós em Portugal temos em alguns incêndios, ou seja, existe muita habitação dispersa e os bombeiros viram-se obrigados a ir defender essas habitações, defender efetivamente esses complexos que existem, nomeadamente turísticos e rurais, e o incêndio acabou por tomar uma dimensão que percorre, como disse muito bem, tem vida própria, mas percorre também sem haver possibilidade de haver um combate mais eficaz, porque os bombeiros tiveram que se retirar para defender essas habitações. E, portanto, com o vento, com as condições climatéricas que eles estão a ter no sul de França e com um combustível também que é fácil de verificar, extremamente fino, é evidente que o incêndio tomou grandes proporções. É um incêndio que ainda está para durar e infelizmente, prevejo que ainda vamos noticiar mais vítimas deste incêndio.
0: Vamos nos estar atentos nas próximas horas. Comandante, obrigado. Tenham o resto de um ótimo dia e um excelente fim de semana.
1: Obrigado e bom trabalho para vocês.
0: Donald Trump e Benjamin Netanyahu falaram ontem ao telefone. O presidente dos Estados Unidos e o primeiro-ministro de Israel concordaram em manter a cooperação em várias frentes. O gabinete Netanyahu revela que Trump deu mais detalhes sobre as operações militares norte-americanas no Golfo Pérsico. Durante essa chamada, Netanyahu insistiu na necessidade de Israel continuar a ocupar zonas no sul do Líbano. O primeiro-ministro de Israel lamentou, junto de Trump, as mais recentes declarações também do presidente turco sobre Israel. e deverá começar nos próximos dias a retirada gradual das forças israelitas do sul do Líbano, é o que dizem os Estados Unidos. Washington revela que o exército libanês vai assumir o controle das primeiras zonas-piloto abandonadas pelas forças israelitas. A mesma fonte revela que o Hezbollah ficará excluído destas áreas no âmbito da implementação do acordo de cessar-fogo. A primeira retirada deverá arrancar já nos próximos dias, enquanto as restantes fases continuam a ser preparadas em coordenação máxima e estreita com os Estados Unidos. Já a conversa que partimos com o Frederico Teixeira, especialista em política internacional. Bom dia e bem-vindo, Francisco. Os Estados Unidos fazem este anúncio, a retirada de Israel do sul do Líbano vai começar em breve. É meramente isto que se poderá neste momento agarrar Washington para tentar voltar a colocar o Irão à mesa das negociações?
2: Bom dia, Nuno. Bom, eu diria que este é um ponto de agenda que nós já vínhamos a aguardar há algum tempo. Vamos ver se funciona. É um ponto absolutamente essencial naquilo que pode ser a pacificação do ambiente que se vive na zona de Israel, também com o Líbano, e no início da resolução do problema chamado Hezbollah. Contudo, respondendo objetivamente à questão que coloca, nós continuamos a ter aqui um problema que se arrasta já desde o início, ainda antes da assinatura deste memorando. Uma coisa seria a aceitação daquilo que podem ser condições impostas pelos Estados Unidos, outra coisa, e não será o acaso que irei usar esta expressão, outra coisa radicalmente diferente será a capacidade de operacionalização deste memorando. E o ponto que nós vemos neste momento, aliás, Donald Trump tem-o identificado de forma muito objetiva nos últimos dias, é a dificuldade de perceber, de facto, quem lidera o Irão, e se de facto existe alguém que o lidere. Nós vimos que por um lado temos a força política ou a força civil que de facto sente cada vez mais este sufoco e este estrangulamento económico e portanto tem essa necessidade que as sanções sejam descongeladas, mas ao mesmo tempo vemos uma guarda revolucionária que precisa deste conflito e desta guerra para trabalhar naquilo que é a manutenção da sua existência. E portanto este é o ponto mais relevante neste momento, é perceber de facto qual é que é o interlocutor e quem lidera o regime iraniano neste momento.
0: Frederico, por outro lado, quem é que garante que, abandonando as forças israelitas, sei que aceitam abandonar estas zonas-piloto, quem é que garante que o Hezbollah não volta a tomar conta desses territórios no sul do Líbano? Tem, neste momento, o regime do Líbano capacidade para defender essas mesmas zonas-piloto?
2: Eu diria que de um ponto de vista teórico o Líbano tem toda essa capacidade e goza de uma situação absolutamente inédita naquilo que é o seu passado para de facto conseguir recuperar parte do seu país. De um ponto de vista prático é preciso ter em conta que o Líbano tem cerca de 85 mil efetivos militares, muitos deles com uma ligação xiita muito grande e portanto numa hora de facto decisiva a sua lealdade poderá estar aqui dividida. E importante, e é um ponto que também ao longo das últimas semanas eu tenho procurado insistir, que a mesma pressão que era exercida sobre os Estados Unidos para que junto do seu aliado Israel procurassem zelar para que este cessar-fogo regional fosse cumprido, é igualmente importante que essa pressão seja exercida também sobre o Irão para que garanta que existem condições para que o Líbano consiga de facto iniciar estas operações militares nestas zonas-piloto e que da parte do Hezbollah, muito embora eu já saiba que muitas vezes somos aqui rebatidos do ponto de vista argumentativo que o Hezbollah não responde a nenhum outro país, mas sabemos e todos nós temos essa consciência que o Hezbollah goza de um financiamento direto por parte do regime de Teherão e portanto para que de facto esta solução e esta nova iniciativa geográfica seja alcançada é preciso um esforço conjunto em que o Líbano é e terá que ser a personagem principal ou o ator principal, mas será preciso um esforço conjunto de todas as outras entidades, de todos os outros países e forças regionais para que de facto exista aqui um sucesso e não sejamos submetidos a outro fracasso como outros cessar-fogos a que nós já assistimos.
0: Frederico, os Estados Unidos falam em negociações técnicas com o Irão. Ao mesmo tempo que coordenam de perto estas posições com Israel, conseguem desempenhar simultaneamente os papéis de mediador e aliado militar.
2: Bom, Nuno, eu penso que nós aqui recuamos um bocadinho para aquela que foi a primeira questão que me colocou, ou seja, neste momento o principal obstáculo do regime iraniano é o próprio regime iraniano, ou seja, nós temos uma ausência total daquilo que é o seu líder supremo. Não sabemos, continuamos sem saber em que condições está, vamos sabendo algumas declarações que nos chegam por via de agências iranianas, mas que também não conseguimos aferir a veracidade delas, e aquilo que continua a ser absolutamente problemático é perceber de facto qual é que é a estratégia iraniana. Nós sabemos que já existem algumas sondagens, também com a necessidade de verificação natural que assim exigem, que pelo menos 66% dos iranianos estão já numa situação complexa, completa de sufoco com aquilo que é o clima financeiro que vivem. Ora, quando nós olhamos de facto aqui novamente para aquilo que poderá ser a solução diplomática, que eu de resto continuo a acreditar que é a mais sensata e a mais plausível, é preciso ter em conta que é preciso identificar de facto quem é que assume o compromisso, quem é que assume a responsabilidade. E aí regressamos, não para semanas atrás, mas se calhar para o início de 2026, em que identificamos como sendo a principal necessidade para a resolução deste problema ou deste conflito com o Irão, haver aqui uma mudança de regime. E uma mudança de regime, neste momento, aquilo que nos traz, de um ponto de vista mais objetivo, é a capacidade de identificar um interlocutor direto que, de facto, consiga não só comprometer o país Irão, como também assumir esse compromisso e essa responsabilidade, não só de um ponto de vista negocial, como também de um ponto de vista militar.
0: Muito bem. Frederico Teixeira, muito obrigado pela análise. Ótimo fim de semana.
2: Obrigado.
0: Jorge Jesus é o próximo treinador da seleção nacional. O técnico de 71 anos é apresentado esta tarde.
3: Pedro Proença e o advogado de Jorge Jesus estiveram reunidos na cidade do futebol durante a manhã. O objetivo era claro: chegar a um acordo para JJ se tornar no novo selecionador nacional. Dito e feito, ao início da tarde chega a notícia: Jesus será apresentado esta sexta-feira. É o treinador que reúne os critérios do presidente da Federação Portuguesa de Futebol.
4: O perfil do novo treinador tem que ser alguém que conheça muito bem o futebol português, que se identifique com esta dinâmica de vitória da Federação Portuguesa de Futebol da nossa seleção. E, portanto, é com esse perfil que nós vamos procurar e que vamos encontrar uma solução, porque queremos, obviamente, que nos próximos dias possamos fazer.
3: Jorge Jesus tem 71 anos, prepara-se para assinar um contrato válido até 2030, ano em que se realiza o próximo campeonato do mundo, em Marrocos, Espanha e Portugal. Jesus terá nessa altura 75 anos. Esteve na última temporada ao serviço do Al Nassr, foi campeão saudita ao lado de Cristiano Ronaldo, deixou o clube no final da temporada. Ao longo do tempo, o nome de JJ foi ganhando cada vez mais força para o futuro da seleção portuguesa. O momento chegou.
0: Estamos em direto na Amora, em Vila Real, e começamos por Coimbra, com o João Bizarro. João, uma vez mais, bom dia, bem-vindo. Será consensual por aí o nome de Jorge Jesus?
5: Muito bom dia. Porque temos ouvido até, desde esta manhã até agora, é realmente consensual. Toda a gente, digamos que está de acordo, uns com menor, outros com maior expectativa, mas toda a gente está de acordo com esta escolha. É, de facto, um treinador, um selecionador que agrada às pessoas.
6: Sim, agrada às pessoas, porque é uma pessoa simples, tem provas dadas e penso que é um condutor de homens. E, portanto, eu acho que é uma boa escolha.
5: É aquilo que a Seleção Nacional precisa.
6: Sim, sim. Penso que precisa.
5: Ele, de provas dadas, tem. A carreira fala por si. Agora, a Seleção não é propriamente uma equipa. E o Jorge Jesus nunca treinou uma Seleção onde não há um treino diário, há só de vez em quando.
6: Mas já treinou muitas equipas. Já treinou muitas equipas em Portugal e também no estrangeiro. E isso também são provas dadas, e boas provas dadas.
5: Portanto, vamos a isto.
6: Sim, sim.
5: Muito bem. Jorge Jesus vai hoje assinar o contrato. Por aqui passam também muitas notícias. Estou agora no lar da portagem, naturalmente, nas notícias há muitos comentários. O que é que se ouve aqui?
7: Para já, em relação a esse assunto, o pessoal está todo a apoiar o Jorge Jesus.
5: Portanto, há um consenso, digamos assim, um pouco, portanto, como Martínez não apresentou os resultados que toda a gente esperava e, portanto, agora transfere-se essa esperança para outra pessoa.
7: Sim, sem dúvidas. Portanto, para já é um treinador português, que tem categoria, não há dúvidas nenhumas, e depois vem substituir um espanhol que realmente era um mal amado dos apoiantes de Portugal.
5: E até aquele feitio mais difícil do Jorge Jesus é uma coisa que agrada, digamos assim, porque é uma característica de personalidade forte.
7: Sim, sem dúvidas, e não há dúvidas nenhumas que tem que pôr alguns jogadores na linha, porque havia ali pessoal que provavelmente não estava a 100% com a seleção.
5: E esta intervenção do, sobretudo do capitão, de facto o Cristiano Ronaldo já tem alguma idade e, portanto, digamos, a permanência dele entra muito em discussão, não é?
7: Sim, isso é um caso a pensar. Eu, na minha opinião, Cristiano Ronaldo é o maior, mas eu também acho que já está na idade de, provavelmente, ele tomar a atitude de arrumar as botas.
5: Portanto, o Jorge Jesus acha que é o treinador para se impor, digamos assim, ao Cristiano Ronaldo e dizer-lhe, olha, tem calma que aqui quem manda sou eu.
7: Vamos ver. Tenho algumas dúvidas sobre esse assunto.
5: Muito obrigado. É um pouco as sensações, naturalmente, com expectativas ainda muito complicadas e ainda muito no início, mas naturalmente que é de facto um grande treinador em que as pessoas depositam grande esperança.
0: Muito bem, vamos até Vila Real ao contacto com Miguel Cabral. Por aí, o que têm os portugueses a dizer sobre o nome de Jorge Jesus para a Seleção Nacional?
8: Estamos aqui em Vila Real, no circuito internacional. A verdade é que estamos junto ao paddock, onde as viaturas estão preparadas para mais um treino livre e, de repente, uma vez que vão todos partir, tínhamos aqui algumas entrevistas combinadas com pilotos que nos iam falar sobre Jorge Jesus, mas a verdade é que já entraram todos nas viaturas e vão então participar nestes treinos livres. O que temos visto é um bocado consensual. Bom dia, estamos em direto para a TVI, CNN Portugal. Jorge Jesus vai ser apresentado como selecionador. O que é que acha desta opção?
9: Rapaz, Jorge Jesus, eu acho que é um bom treinador. Mas, em primeiro lugar, acho que temos as escutadas em Vila Real, Jorge Jesus, se não percebe.
8: Mas, de qualquer das formas, fica satisfeito com essa opção?
9: Sim, sim, senhor.
8: Acha que hoje é um dia de muita corrida aqui? Acha que ele vai colocar os jogadores a correr mais lá no campo?
9: Ah, que remédio. Ele ia da Sierra Vila Real a assistir, depois andava com gasolina, 106 octanos e toca a andar.
8: Muito bem, muito obrigado. Como se pode ver, de facto, as pessoas vão falando de Jorge Jesus. É, claro que é algo que interessa a seleção portuguesa, depois de ter falhado o principal objetivo, que era chegar às meias finais do Mundial. Mas aqui respira-se também corridas, é um fim de semana diferente, são muitos pilotos em pista e, naturalmente, que acompanham a questão de Jorge Jesus, mas estão mais focados até no circuito internacional de Vila Real.
0: E 10 anos depois de termos conquistado o Campeonato da Europa de Futebol em França em 2016, é na cidade do futebol e nesta data simbólica que é hoje apresentado Jorge Jesus como o novo selecionador nacional. E tudo a postos, imagino, esta hora já. Raquel Simões, muito bom dia.
10: Tudo preparado para essa apresentação de Jorge Jesus e, como disseste, Nuno, hoje é uma data muito importante, muito especial. Quem é o português que não se lembra onde é que estava na altura em que o Éder marcou o gol e que Portugal se sagrou campeão europeu? E pode ser que hoje, sendo Jorge Jesus aqui a tomar esta posse, digamos assim, como novo selecionador nacional, não seja um bom presságio para tudo o que aí vem: Liga das Nações, Campeonato Europeu e depois o Mundial, uma vez que o contrato de Jorge Jesus será até 2030, no final do Campeonato do Mundo, e portanto acreditamos que poderá ser um bom presságio para o futuro do técnico português. Esta apresentação será a partir das 15 horas aqui na cidade do futebol. Há muitas questões em cima da mesa a serem colocadas a Jorge Jesus. Aliás, eu acho que todo português quer ver esta apresentação gente quer assistir através das televisões o que é que vai acontecer, o que é que Jorge Jesus vai dizer e o que é que se pode perspectivar para os próximos anos da seleção portuguesa, uma vez que, e de acordo com todos os comentários e também com todos os portugueses que fomos ouvindo ao longo das emissões nos jogos, havia aqui uma grande geração de futebolistas, mas que acabou por cair muito cedo neste Mundial e muitos acreditam que poderiam ter ido até mais longe. Vamos ver o que é que diz Jorge Jesus sobre isso, mas também o que é que poderá fazer nos próximos anos nesta seleção e também o que é que poderá conquistar. Hoje, como já disse, é um dia importante e poderá ser um bom presságio, mas vamos ter de aguardar até essa apresentação para saber como é que será e também se Jorge Jesus tem algum discurso ou não preparado para esta tomada de posse. Jorge Jesus, que já treinou clubes aqui em Portugal, o Benfica, o Sporting, já esteve no Brasil, no Flamengo, e acabou por estar também na Arábia Saudita, onde esteve nos últimos anos, no Al Hilal e depois no Al Nasser. Al Nasser, esse onde treinou Cristiano Ronaldo e também João Félix, e que acabou por sagrar-se campeão pelo Al Nasser. Depois desse último jogo no Al Nasser, Jorge Jesus até disse que tinha algumas propostas da Turquia, algumas em que até poderia pensar, mas a verdade é que Jorge Jesus acaba por hoje estar aqui a ser apresentado como o novo selecionador português.
0: Um percurso, Raquel Simões, que começou há já 37 anos. Jorge Jesus dava os primeiros passos na carreira como treinador principal no Amora. É até lá que vamos ao contacto do Bruno Borges. Bom dia. Este será certamente um dia feliz para as pessoas da terra que moram e os guardam como olham para a chegada de Jorge Jesus à Seleção Nacional.
11: Claro que sim, muito bom dia, Nuno, novamente. Olham naturalmente com algum orgulho de que o clube aqui desta terra seja naturalmente o clube onde começou Jorge Jesus, onde deu os primeiros passos como treinador. Começou na época 89-90, terminou aqui a sua, digamos que estadia como treinador principal na época 92-93, já vão alguns largos anos, mas teve três épocas aqui neste clube da Amora e conseguiu fazer com que este clube subisse da terceira divisão para a segunda liga do campeonato nacional, bem, a segunda liga do futebol nacional, é isto que eu quero dizer. Bem, nós estamos aqui junto ao estádio da Medideira, o palco do Amora Futebol Clube. Foi aqui que muitas vezes Jorge Jesus também treinou a equipa, naturalmente também que orientou muitos jogos, e aqui Jorge Jesus dizer que foi o terceiro treinador com mais jogos ao serviço do Amora Futebol Clube. Foram exatamente 139 jogos, das quais foram 60 vitórias. Falámos com algumas pessoas aqui, de facto, ao longo da manhã aqui na Amora, que de facto nos diziam que Jorge Jesus já tinha aquele modo de ser, já quando estava aqui e dava os primeiros passos como treinador no Amora. Mas vamos agora recordar umas declarações de Jorge Jesus enquanto era treinador deste clube.
12: Havia uma ligação muito grande entre aqueles jogadores e o seu treinador, porque foram os jogadores que eu fui buscá-los à terceira divisão, ninguém os conhecia. Fizemos um grupo e uma equipa com resultados, portanto, toda a gente conhece, desde a terceira divisão à divisão de honra. Eu penso que era um líder, era e sou um líder muito bem aceito por aquele grupo de trabalho, e não podia, de certa forma, pactuar com determinadas situações que estavam a passar, e tive que tomar uma decisão. Estou a pensar e está quase concretizado fazer um estágio em Espanha, em Barcelona, com o Cruyff. Tenho estado a ter contactos com a equipa técnica do Barcelona, só estou à espera, portanto, luz verde para seguir para Barcelona.
0: Vai continuar a faltar água em Almada por mais duas ou três semanas. Caso isolado ou aviso para todo o país. Continuamos a olhar para os desenvolvimentos neste jornal. A seguir, uma curta pausa. Volte connosco. Até já.
13: E agora sim, vamos voltar para a música.

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0: Pronto, aí então já temos água em Almada. Valeu a pena o protesto, valeu a pena desafiar a Presidente da Câmara. Finalmente, de duas semanas passou para muito, muito, muito rápido. Hoje de manhã já havia água em Almada. O que se teria passado, não sabemos. Mas devemos saber.
1: Porque neste café no Bar do Matador, onde tudo já voltou à normalidade, mas viveram-se tempos difíceis.
0: Uma pequena reportagem diretamente de Almada.
1: Não há falta de água no concelho de Almada a esta hora.
2: Para já é com uma boa notícia, Sofia Garcia, que fechamos esta edição do CNN Hoje. Não sei, daí já a seguir à CNN Meio-Dia, apresentado pelo Alexandre Évora. Da minha parte é tudo. O resto de um ótimo dia, um excelente fim de semana.
0: Pois é, e nós vamos juntar então à música e vamos juntar mais logo, então, a partir das 14 horas. Até lá, música para si.

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0: sabes, vou falar do meu pai um pouquinho. 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
1: Sabe, vou falar do meu pai um pouquinho. 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

daqui a pouco estaremos em condições de poder transmitir então esta apresentação de Jorge Jesus e não só, também o que terá para nos dizer o presidente da Federação Portuguesa de Futebol. Até lá, vamos ficar então com o música e voltaremos logo logo a seguir que haja então esta primeira conferência de imprensa do selecionador nacional Jorge Jesus.

0: quais serão os
1: que mais se querem ouvir, até porque Jorge Jesus tem essa particularidade de ter sempre bons soundbites que são depois eternizados até em várias plataformas, digamos assim. Sabemos que já estamos no interior com muita imprensa aqui, não só portuguesa, também alguma internacional, e já temos aqui no interior o Bafra.
2: Pois muito bem, vamos então lembrar que na Senhora da Hora, haverá a inauguração do conjunto habitacional Atriz Alda Rodrigues, a entrega de novas habitações ao, no âmbito do PRR, a 11 de julho, às 10 horas, Rua Horácio Marçal, Senhora da Hora. Pois vamos então dar então esta notícia que vai percorrendo com alegria os munícipes da Senhora da Hora, e vamos então até lá lembrar esta comunicação. No dia 11 de julho, pelas 10 horas da manhã, será inaugurado o conjunto habitacional Atriz Alda Rodrigues, na Rua Horácio Marçal, assinalando a entrega de novas casas a famílias do concelho. Este novo conjunto habitacional representa uma resposta concreta às necessidades de habitação, criando melhores condições de vida e reforçando a proximidade às pessoas e ao território. O projeto foi desenvolvido no âmbito do PRR, Plano de Recuperação e Resiliência, na Rua Horácio Marçal, Senhora da Hora, 11 de julho, inauguração às 10 horas da manhã. É já amanhã. Muito bem, vamos também lembrar

O associativismo local representa um pilar fundamental na identidade e no desenvolvimento da nossa comunidade. Como tal, seria uma enorme honra convidar então todos todas as associações neste marco tão importante da nossa história coletiva. Decorrerá com o seguinte programa: 10 de julho, sexta-feira, 21h30, o local Amieira, Rua Arquiteto Fernando Lenhas, junto ao Parque Canino. O artista, grandes atuações, Marcelo Alves e Xavier. No dia 11, amanhã, 11 de julho, pelas 21h30, sábado, local Parque Urbano de São Mamed, em festa. Continuamos então com os artistas. Haverá então no dia 11 de julho, ali muito perto das piscinas de São Mamed em festa, artistas de Adriana Lua e fechar a noite do DJ Menasso. No dia 12 de julho, domingo, mercado principal, nova identidade. Nova identidade, a pressa será muito importante. Então, até já.

Peraí. Não compreendo. Vamos escrever. Olha, tu és muito, muito linda.

0: linha de jogo, acima de tudo uma identidade. E Jorge Jesus consegue fazer isso em pouco espaço de tempo e isso, obviamente, é um fator positivo para esta competição que aí vem. Sabendo também, e é verdade, que vai ser a primeira experiência de Jorge Jesus depois de um contexto diário de equipas, obviamente que a conjuntura é outra, mas ele também já nos habituou, digamos, a readaptar-se a vários contextos, a várias dinâmicas, porque trabalhar no Brasil também é diferente de trabalhar na Arábia, só para dar um exemplo, porque existem outras culturas, outras formas de trabalhar, outros pensamentos, e Jorge Jesus, o que eu admiro é a forma de adaptar-se que outros treinadores não têm conseguido, e Jorge Jesus tem o feito com bastante positividade.
1: Não sei se tens aí acesso no estúdio CNN no Porto também esta publicação agora mesmo de Jorge Jesus, ele que utilizou as redes sociais para acrescentar aqui mais uma frase para o dia de hoje, não é a mesma que estamos a ver na sede da Federação Portuguesa de Futebol, na Cidade do Futebol. Esta diz: uma só voz, um só coração. Escreve Jesus: tenho orgulho em ser português e é para mim uma honra assumir o papel de selecionador nacional, uma só voz, um só coração, Portugal. Para além de ser um bom treinador, isso parece-me que é a opinião unânime, Maris, sabemos todos que ele é mesmo muito patriota, digamos assim.
0: Sim, ele sempre mostrou isso ao longo das suas intervenções, mesmo estando a trabalhar fora de Portugal, que de facto tem orgulho em ser português e agora ainda mais porque vai tentar dar o seu melhor em prol de todos os portugueses. Mas deixa-me dizer que esta contratação só tem um único objetivo no meu ponto de vista, e é uma opinião muito própria, o único objetivo é ser campeão do mundo, porque se não conseguir ser campeão do mundo, esta contratação torna-se básica devido ao facto de outros treinadores já tiveram a oportunidade de conquistar o Europeu e a Liga das Nações. Esta contratação de 4 anos tem como objetivo principal, arrisco-me eu a dizer, ser campeão do mundo, porque só assim é que faz sentido, porque já temos outras competições, mas se Jorge Jesus vier a conquistar a Liga das Nações e o Europeu, sim, obviamente é bem-vindo na mesma, claro. Mas o que eu acho é fazer algo que ainda ninguém conseguiu fazer, só por isso, e acho que esta contratação de 4 anos tem muito a ver com ser campeão do mundo.
1: Jorge, boa tarde também. Hoje já sabemos que na Federação, na Cidade do Futebol, viemos para vencer, será o lema desta apresentação. Jorge Jesus utiliza aqui uma outra frase, uma só voz, um só coração, para juntar todos os portugueses. É o treinador ideal para a seleção nacional. Acreditas também que o objetivo principal é ser campeão do mundo, é que até lá há a primeira Liga das Nações e depois o Campeonato da Europa. Mas o Campeonato do Mundo joga-se também em Portugal e, portanto, nessa medida também seria importante.
2: Boa tarde a todos. Está lá no Porto. Vamos lá ver, eu não vou. Isto é um pouco complicado, digamos assim. Não, eu não vou, enfim, contradizer aquilo que eu já disse. Não é? Para mim não era o treinador que eu escolhi, mas isso é a minha opinião, apenas vale o que vale. Agora, espero que, sendo escolhido, que ele tenha sorte e que tudo lhe corra bem, porque o bem dele é o bem da seleção, claro, no final. Portanto, é por aí que eu vou. Depois há uma coisa que, apesar de, enfim, não ser o perfil que eu mais admiro, nem que eu sigo, tem uma coisa, de facto, que para mim conta muito. Quer dizer, para muitos, se calhar, não conta, ao contrário do que andaram por aí a dizer, para muitos, se calhar, não conta, mas para mim conta. E que é importante é que ele gosta da camisola da seleção e gosta do país. Portanto, é um fervoroso adepto do país e gosta da seleção. E isso, para mim, é meio caminho andado, para já. Portanto, eu dou-lhe essa margem de manobra, eu, enfim, pessoalmente, que não vale o que vale, não é? Mas dou-lhe essa margem de manobra para poder trabalhar agora. Espero que ele tenha sorte e tenha sucesso, que é o sucesso da seleção nacional. Agora, eu acho que isto é mais uma forma de tapar o sol com a peneira, isto é obviamente, normalmente quando as coisas não correm, nem corre-se a correr e buscar um selecionador para tapar aquilo que foi feito.
1: Jorge Jesus a entrar na sala, já vamos voltar e vamos ter tempo.
2: Sim, sim,
1: porque,
2: sim.
1: Porque afinal de contas, Raquel, parece que a conferência vai ser, digamos, mais curta, eventualmente, do que seria previsto, tendo em conta que, já o disseste, Proença vai fazer uma introdução, mas não vai responder a perguntas. Jorge Jesus vai também ele falar sobre esta chegada à Seleção Nacional. Ele sim vai responder a algumas perguntas dos jornalistas.
3: Sim, só no final da sua, do seu discurso, digamos assim, é que depois responderá algumas perguntas. Eu da bocada a sala estava com muito rebuliço, digamos assim, porque estava a chegar muita gente. Entretanto, a sala está completamente lotada, não só de jornalistas, mas também muitos convidados e também, presumo eu, elementos aqui da Federação Portuguesa de Futebol que aqui trabalham e, portanto, estão aqui para assistir a esta apresentação de Jorge Jesus. Agora, houve aqui um momento de fotografias e agora vai haver aqui o início desta, desta sessão. Vai haver aqui um momento
4: de Viemos para Vencer.
3: De apresentação, vamos ver se conseguimos ouvir, porque na verdade ele não está a falar ao microfone.
4: De futebol. É um espaço especial, é o património maior de todos nós, de Portugal, é um espaço de ambição, de identidade e de talento. Um espaço de ambição de quem acredita convictamente de que o verbo vencer é o verbo que todos nós queremos conjugar diariamente. Damos início a esta cerimónia com as palavras do Sr. Presidente da Federação Portuguesa de Futebol, Dr. Pedro Proença.
5: Hoje iniciamos uma nova era na Federação Portuguesa de Futebol, uma era de ambição, do tamanho do nosso talento. Muito boa tarde a todas e a todos. É com enorme prazer que abrimos as portas da cidade do futebol para a apresentação do novo selecionador nacional. E logo hoje, no dia em que assinalamos 10 anos da vitória do Euro 2016, assistimos agora à abertura de uma nova era na Federação Portuguesa de Futebol e na sua seleção nacional. Direi que um momento especial, num dia também especial para a Federação Portuguesa de Futebol, para nos lembrarmos daquilo que devemos aspirar. À grandeza. Sempre, sempre à grandeza. A apresentação de Jorge Jesus marca o início de uma cultura de vitória bem definida. Uma cultura afirmada com convicção e assumida como o nosso novo padrão de exigência. Escolhemos um novo selecionador nacional cujo perfil traduz exatamente aquilo que queremos para esta nova fase. Liderança, ambição e resultados. Jorge Jesus assume hoje a missão de preparar uma seleção capaz de disputar a próxima Liga das Nações, o Europeu de 2028, o Mundial de 2030, que teremos o orgulho de organizar também em nossa casa. Nos próximos 4 anos, com Jorge Jesus e a sua equipa técnica, Portugal entra numa nova etapa decisiva. Preparado, determinado e comprometido em chegar a 2028 e 2030, não apenas para competir, mas para vencer. Este é o nosso novo tempo. O tempo do talento português, de uma qualidade que não se amordaça nem se contém, e tenho a certeza absoluta de que o nosso selecionador nacional vai potenciar tudo isto ao máximo. Porque este é o nosso ADN, é o ADN do futebol português, entrar sempre, sempre para ganhar. Onde quer que seja, e seja contra quem for. Enquanto Presidente da Federação Portuguesa de Futebol, essa é uma certeza que deixo hoje a todos os portugueses. Não teremos medo de assumir que queremos ser a melhor seleção do mundo. Hoje apresentamos o novo selecionador nacional, um treinador exigente, um treinador unânime, direi mesmo um dos melhores treinadores da nossa história. Mas, mais importante, um treinador habituado a jogar sempre, sempre para ganhar. Um treinador com identidade, um treinador que partilha a nossa visão. Querido amigo Jorge Jesus, hoje regressas a Portugal pela porta grande. Depois de anos no estrangeiro, a elevares o nome de Portugal pelo mundo e a conquistar títulos, hoje entras numa das melhores seleções do mundo e cumpres um dos teus sonhos, seres selecionador nacional. O teu sonho é também o sonho da Federação Portuguesa de Futebol e todos aqueles que aqui trabalham. Jogar mais, jogar melhor e ser sempre, sempre Portugal. Sabemos que contigo, à frente da equipa de todos nós, estaremos mais perto, sempre mais perto, de concretizar aquilo que é o nosso destino, é ganhar. Bem-vindo. Bem-vindo à Federação Portuguesa de Futebol, Jorge Jesus, a toda a sua equipa técnica, o nosso novo selecionador nacional. Viemos. Viemos todos para vencer. Muito obrigado.
4: Todos nós sabemos que há percursos que são construídos através do trabalho, há percursos que são construídos através do talento e depois há também casos em que a isto se juntam a paixão, o conhecimento e também a dedicação total de uma vida ao futebol. São 37 anos de carreira, são 24 títulos, 1.100 jogos oficiais, muitas vitórias e sobretudo um prestígio, como disse há pouco o Sr. Presidente, que é reconhecido pelo mundo inteiro. Jorge Jesus é um dos principais embaixadores, não só do futebol, mas de Portugal. Senhoras e senhores, o novo selecionador nacional, Jorge Jesus.

0: Bom, e agora vamos ouvir então Jorge Jesus.
1: A todos os presentes, queria agradecer ao Presidente a oportunidade que me deu em eu poder treinar, como disse bem, uma das melhores seleções do mundo. Todos os presentes que estão aqui, o Presidente da Associação Nacional de Treinadores, o Presidente do Sindicato de Jogadores, todos os jornalistas e demais. Hoje a minha apresentação é uma apresentação formal, como é óbvio. Aquilo que vocês mais querem é fazerem perguntas sobre o que é as minhas ideias para a seleção. Como está aqui atrás esse slogan, nós viemos para ganhar, nós viemos para vencer, nós estamos convencidos que quando chegamos a qualquer lado vencemos, e com estas condições de trabalho, com esta qualidade que nós sabemos, todos nós, o povo português e vocês que estão mais também inseridos no futebol, temos uma seleção para poder acreditar e para poder valorizar, que é a forma como eu olho para o futebol, valorizar o espetáculo, valorizar os jogadores e valorizar, neste caso, a seleção, que é a nossa seleção, que é com grande orgulho que eu tenho em poder ter esta oportunidade de trabalhar numa das melhores seleções do mundo e principalmente a minha seleção. Do meu país. Eu sou orgulhoso, sou convicto daquilo que é tudo o que seja português, tenho um grande orgulho de ser português e esta oportunidade que me deram vai exatamente justificar o que é a minha ideia de ser português. E agora sou um treinador de 12 milhões, sou um treinador do povo português, sou um treinador que estão ansiosos de poder ganhar e certezas absolutas também as tenho e aquilo que eu quero é que Portugal esteja ligado, como teve este campeonato do mundo, os adeptos, os portugueses dentro e fora do nosso país, de certeza que nos encheram vaidade e o nosso coração como português. Eu senti isso, não senti desportivamente, mas isso também não estava aqui, não é? E portanto, aquilo que eu mais quero e que tenho a certeza eu e a minha equipa técnica, vamos fazer, que é exatamente isto, viemos para vencer, mas vencer não passa só pelo treinador, não passa só pelos jogadores, não passa só pelo jogo que é dentro de campo. Eu sempre fui um treinador que sou mais treinador para além daquilo que é o campo e, portanto, vou entrar numa casa que não conheço, mas que em pouco tempo vou conhecer, eu e o Presidente e as pessoas que vão estar mais ligadas à estrutura de futebol, como o Dr. Lourenço Coelho. Não, até nisso tive sorte porquê? Porque eu vou trabalhar com um homem que trabalhou 6 anos comigo no Benfica, que eu conheço e ele também me conhece. E, portanto, a gente não vai facilitar em nada, não vamos ter receios de confrontar, seja com quem for, e a partir daqui os dados vão ser lançados para a seleção portuguesa começar já no dia 24 de setembro, o nosso primeiro jogo com o País de Gales, a ganhar e o nosso caminho é ganhar. Muito obrigado. E agora estou aqui às vossas ordens para soltar a língua para que vocês quiserem.
2: Vamos à primeira. São tantas da sua vida que é só mais uma. Né? Não custa nada. Vamos fazer o que habitualmente fazemos. Eu peço que sinalizem quem quer colocar a questão. Vamos dar preferência a quem estiver em direto. Que se identifiquem, nome e órgão de comunicação social, para o Mister poder estar aqui, não de forma exaustiva, mas a responder às vossas questões. Vamos começar com o Canal 11. Inês.
3: Boa tarde. Jorge Jesus, muito boa tarde. Marina Espedrosa, em direto para o Canal 11. quero perceber se este é o maior desafio da sua carreira e quero perceber também, porque muitos que o conhecem e que o acompanham dizem sempre que é um obcecado pelo treino, pelo dia-a-dia de trabalho nos clubes. Como é que será ter um desafio diferente, com ritmos diferentes, neste contexto de seleção nacional?
1: Obrigado pelo pontapé de ser no Canal 11, uma casa da seleção também, vejo todos os dias. Aquilo que eu quero dizer em relação à tua pergunta, há muita tendência de dizer que um treinador de seleção ou um selecionador é diferente de um treinador de equipa. Não é verdade. Não é verdade. A única verdade que tem é que não tem tantos dias de trabalho como tem num clube. Mas o método de cada um, e o futebol, a gente todos ouve falar a mesma coisa há muitos anos, não é uma ciência exata, mas é uma ciência de cada um. Senão éramos todos iguais. E, portanto, eu vou-me adaptando às circunstâncias, preparei-me para este dia, preparei-me desportivamente para poder ser selecionador da nossa seleção, estou preparado para isso e portanto, respondendo diretamente à sua pergunta ou à tua pergunta, nada para mim vai ser muito diferenciado do que é trabalhar numa seleção e o que é trabalhar no clube.
3: Gosto
1: de assumir a responsabilidade e quando tenho certezas que tenho matéria-prima para desenvolver, que é o caso das condições de trabalho, que é o caso dos atletas, ou seja, a estrutura do futebol. Portanto, estou habituado a essa pressão. Enquadra-se exatamente aquilo que eu penso, esta frase, e estamos preparados para começarmos a traçar o nosso caminho. A minha idade, os 71 anos, no número está lá 71 anos, mas naquilo que eu sou está lá 50, porque felizmente tenho uma saúde onde hoje, todos os dias, eu posso treinar uma, duas horas e, portanto, eu estou preparado para ter um desafio difícil, mas convencido que vamos vencer.
2: Mudamos outra vez de flanco, mister, vamos para o outro lado, Artur.
4: Aqui deste lado, Jorge Jesus, Artur Teixeira, Sport TV, bem-vindo de novo ao futebol português. Há um ano, quando assumiu o comando técnico do Al-Nassr, afirmou que o fez porque recebeu um convite, um desafio do Cristiano Ronaldo. Não sei se nos últimos dias já teve a oportunidade de falar com o capitão da equipa das esquinas e já agora que papel é que reserva para o Cristiano Ronaldo na seleção portuguesa?
1: Bom, eu não consegui vê-lo, mas conheço pela fala. É verdade que eu estou há 5, 6 anos fora deste ambiente de trabalhar com vocês. Respondendo à pergunta, não, ainda não falei com o Cris. O Cris nunca vai ser um problema para a seleção, nem para a seleção nem para mim. Aquilo que o Cris é como jogador e a polémica que houve à volta dele, cada um, como é óbvio, pensa da maneira como quiser. O Cris, quando se tiver que tomar alguma decisão, eu vou falar com o Cris, mas não vou falar só com o Cris. Eu vou falar com o Cris e vou falar com todos individualmente. Portanto, o Cris, não vou falar com o Cris por ser o Cris. O Cris é um símbolo do futebol português. O Cris é um símbolo da seleção. O Cris é um símbolo de Portugal. E isso vai ficar sempre na história. E eu tive o grande prazer de trabalhar com ele este último ano. Fácil de trabalhar com ele. Fácil de trabalhar com ele. desde que eu perceba qual é, até onde ele pode chegar e que eu perceba também onde é que eu posso chegar. Treinador e jogador relação. E a partir daqui as coisas serão fáceis, mas será sempre ele, isso é uma conversa que vamos ter os dois, o que é que ele quer fazer para o futuro da carreira dele. Sei que ele quer continuar a jogar no Al-Nassr, porque como vocês sabem, tive um ano com ele, ele sempre me disse que vou acabar a minha carreira no Al-Nassr. Agora o Cris, como todos, a partir do momento que esteja a jogar e que tenha condições para ser selecionado, eu dentro de um limite e dentro de umas condições que eu achar que são as melhores para a seleção. Vai ser assim.
2: Obrigado, Ministro. Passamos para este lado.
5: Olá, Jorge Jesus. Estamos em direto para a TSF, por Bruno Sousa Ribeiro. A partir de agora não há transferências, não há o risco de perder os jogadores, mas há lesões, há castigos, há outro tipo de impedimentos. A pergunta que lhe faço é que se lhe perguntassem hoje, e só pode escolher um, qual é o jogador da Seleção Nacional que não gostava mesmo de perder, qual é que seria?
1: Bom, não é fácil, mas ainda respondendo à pergunta do Cris, esqueci de dizer, para vos dizer o quê? O ano passado o Al-Nassr fez 50 jogos, ele fez 31. O ano passado, no campeonato, eu substituí 16 vezes. Portanto, nunca nos confundimos o que é ele jogador e sou eu treinador, as decisões daquilo que eu tenho que tomar. Quanto à pergunta, qual é o jogador que eu não vou perder nenhum, só se eu se lesionar, porque estou na seleção, não é? E portanto, eu tenho alguma vantagem de hoje poder falar aqui da seleção e de alguns jogadores. Porque destes 24, 26 que estavam na seleção, 12 já trabalharam comigo. Metade, mais de metade desta seleção já trabalhou comigo. Portanto, conheço-os todos bem e são todos grandes jogadores, são todos tão grandes jogadores e a seleção tem tanta idade que faz com que se todos fizéssemos uma equipa da seleção em 10, todos faziam uma seleção diferente. Porquê? Porque há muita qualidade. Portanto, eu acredito em todos, têm todos muita qualidade e esta equipa, esta seleção que acabou o Mundial, porque isto vai aparecer novos jogadores nestes 4 anos para a seleção portuguesa. Portugal tem escalões de formação com muita qualidade, conheço muitos deles e portanto a partir do momento que esteja aqui ainda vou estar mais inserido na evolução do que é o futebol mais jovem. Mas o que é importante agora neste momento é o presente. E se alguém estiver aqui e possa me perguntar, mas não tem que haver uma remodelação na seleção, sem de novo, babá? Neste momento não. Neste momento, daqui a poucos dias está um jogo e para vos dizer que desta seleção só 6 jogadores é que têm acima de 30 anos. 6. E desses 6, 2 são guarda-redes. Os guarda-redes podem jogar muito mais tempo. Portanto, não é uma equipa velha, é uma equipa com uma média de idades de 28 anos. Portanto, é uma equipa que está no centro, aos 28 anos, quem foi jogador, eu também fui, não é? É o nosso melhor período, não é? É quando a gente já conhece tudo o que é o jogo e, portanto, não é por aí que a seleção vai ter problemas.
2: Muito obrigado. Vamos passar àquele canto.
6: Boa tarde. Jorge Jesus, aqui à sua direita. Aqui atrás.
1: Com a luz eu não vejo, mas não importa.
6: Vou aqui para o pé da televisão. Está a ver? Aqui. Boa tarde. Bárbara Simões Nunes para a SIC e SIC Notícias. Nós estamos a falar de uma seleção portuguesa que tem jogadores que jogam nos melhores clubes da Europa. Jogadores de um balneário onde há egos, onde há estatutos, Eu gostava de lhe perguntar, e aquilo que os portugueses também acredito queiram saber, é se acima desse ego, desse estatuto, pode já deixar a garantia de que está o treinador Jorge Jesus, e se para o bem da equipa pode sentar os melhores da Europa.
7: Pode?
6: Se pode sentar os melhores da Europa, se isso significar o melhor para a seleção.
1: Bom, não tenho dúvida nenhuma em relação a isso. O ego há em todos, em todas as equipas, em todas as seleções, e é muito mais difícil, é só o que eu vos dizer, é muito mais difícil trabalhar com jogadores que julgam que são grandes jogadores com aqueles que são grandes jogadores. Esse já é fácil de trabalhar. Portanto, é o caso da seleção, é tudo grandes jogadores, como disse, e bem, as jogadores que jogam nas melhores equipas da Europa, não é? Que conquistam títulos, não são todos, mas conquistam títulos nas suas equipas, mas o mais importante agora, não é? É conquistar títulos na seleção. Aqui na seleção que é importante conquistar títulos, e todos e eu também vamos ter que pagar o preço.
2: Obrigado, Ministro. Vamos até ao fundo da sala, RTP.
8: Jesus, Bruno Valério, RTP. Não sei se me está a ver. Queria perguntar se já tem definido os capitães, quais são os seus capitães da Seleção Nacional e relativamente, até pelo passado que teve, com alguns desentendimentos com o Bernardo, se vai ter uma dessas conversas com ele, de forma que os problemas do passado...
1: O Bernardo.
8: Sim, Bernardo, se teve problemas no passado, com as trocas de bocas, recordo-me em 2020, se isso de alguma forma... vai ter alguma conversa com ele, ou se o assunto de facto está arrumado, está tudo sanado entre vocês?
1: Respondendo primeiro, você fez-me duas perguntas. Respondendo primeiro à primeira, em relação aos capitães da equipa, aquilo que eu sei, os capitães da equipa da seleção são cinco, é o Cris, é o Bernardo, é o Bruno, é o Ruben e é o Diogo. Não sei qual foi a ordem, eu não tenho muito hábito de que os anos, neste caso seleção ou de jogador, dá o direito que o jogador seja o capitão. O capitão é muito mais para além disso. O capitão é o expoente máximo, os capitães são o expoente máximo daquilo que é o pensamento do treinador, além de escolher o campo, isso é o mais fácil. E portanto, isso não vai ter problema. Quanto ao Bernardo, o Bernardo, 2013, por aí, o Bernardo era um menino, estava a começar os passos dele com muita ambição, notava-se que ele confiava muito nele e que queria jogar e queria ser jogador, não é? E portanto não tivemos, foi mais o que se falou que aquilo que aconteceu no treino, o dizer que, mas falar abertamente, não há segredos, que eu quis o pôr num jogo a lateral esquerdo, não é bem assim, foi na pré-época, um jogo de preparação, onde o lateral esquerdo, que eu já não me lembro, não foi o Duricites. O Duricites lesionou-se e eu fiz uma alteração e pus o Bernardo naqueles últimos minutos a jogar naquela posição, mas eu ainda estava no princípio da sua carreira. Ele agora já é um jogador formado, um jogador com nível mundial, e o Pepe também muitas vezes meteu-o lá. Portanto, não vou ter, não há problemas, porque isso não é um problema. Já falei com ele, já tivemos algumas vezes, e aquilo que eu vos digo, o que é difícil é trabalhar com um jogador que tem, julgam que são jogadores, os garantes não, é fácil.
2: Obrigado, Mister. Bruno.
9: Aqui atrás. Boa tarde, Mister. Bruno Andrade, aqui atrás.
1: Quem é?
9: ESPN. ESPN Brasil, ESPN Internacional, boa tarde. Bom, pra já, te perdoo, tá? Recusou o Brasil e tá agora aqui na seleção portuguesa. Em nome do Brasil, eu perdoo você, Mr. Jorge Jesus. Vou recuperar uma entrevista sua de 2014, duas frases que, enfim, marcaram bastante e até hoje te perseguem, pelo menos perseguem quem acompanha o jornalismo. A primeira é que você disse que treinador de seleção não treina, seleciona. Se você hoje vai ser mais selecionador ou treinador. E uma outra frase marcante também, basicamente é a seguinte, você disse que todos os selecionadores saem completamente desprestigiados de seleção. Se você vai ser a exceção, se você pensa em sair prestigiado e por quê?
1: Desprestigiados?
9: Exato.
1: Não é bem assim, não é? Mas a primeira pergunta, o treinador não é treinador, é selecionador. Primeiro, como é óbvio, a gente tem que escolher, isso é como num clube, primeiro temos que fazer uma convocatória. E depois é que treinamos os jogadores. Claro que aqui na seleção, isso é um tema que vocês falam muito, porque eu ouço vocês falar, que eu gosto do treino, eu gosto do campo e que agora não há tempo para isso. Eu só quero vos dizer que a minha carreira como treinador, e principalmente nestes últimos anos, 10, 15, 10 anos, estive em equipas que se jogava 2 em 2 dias, 3 em 3 dias. Portanto, onde vai acontecer exatamente agora na seleção, quando os jogadores chegam, que isto praticamente é 2, 3 dias, e portanto aqui o treino, há treino, não é? É que muita gente joga com os jogadores que vêm das seleções, que vêm cansados, que vêm dos jogos e que estão treino, vão dormir, treinam. Há treino ativo, há muitas formas de treinar. Hoje as novas tecnologias deu-nos uma ferramenta que também há treino sem ser treino de campo, não é? E portanto, tudo isso vai ligar com aquilo que têm sido os meus últimos anos de treinador. Portanto, isso não vai ter problema nenhum. O que é importante depois é montar, é organizar uma equipa médica, com a grande evolução do futebol. É a recuperação dos jogadores. Como é que se faz a recuperação dos jogadores? Hoje é um dos segredos do futebol. E aqueles que estão mais habilitados e com melhor conhecimento são aqueles que têm mais vantagem. Em relação à segunda pergunta, que os selecionadores normalmente não saem com prestígio das suas seleções, isso é como tudo, é como nos clubes, uns ganham, outros perdem, não há treinadores nem selecionadores que ganham sempre, não é? Eu também não ganhei sempre, também já perdi algumas vezes, mas isso faz parte do nosso crescimento e portanto aquilo que pode mais atrapalhar pelo aquilo que é bom é ter que convocar 23, 24 jogadores, ter que escolher 11 de princípio, com uma grande qualidade que a seleção tem. Isso é para trabalhar um bocadinho mais, mas isso é que é importante, isso é que é bom, ter matéria-prima.
2: Obrigado, Ministro. Vamos entrar na última ronda de três questões, para que isto não se torne demasiado cansativo para o Ministro e para todos nós também.
1: Temos
2: ali ao fundo. Ali ao fundo, meu. Obrigado.
7: Olá, Ministro. Aqui. Olá, boa tarde. Tudo bem?
2: Fundação.
7: Aqui, Ministro. Raquel Simões, TV CNN. Vou-lhe perguntar, eu sei que estamos num novo ciclo da seleção, é o novo selecionador, mas pedia-lhe aqui uma análise à prestação da seleção neste último Mundial. O que é que tinha feito de diferente para tentar, de alguma forma, chegar mais longe do que os oitavos de final? E também se nos próximos 4 anos, se há aqui a possibilidade falou da formação portuguesa dos jovens. Se há aqui a possibilidade de vermos jogar pela seleção principal, por exemplo, Rodrigo Mora, Giovanni Kenda, que já foram à seleção, mas acabaram por... Ou um não jogou, o outro jogou muito pouco, se há essa possibilidade. Obrigada.
1: Começando pela segunda pergunta, são dois jovens como há mais, não é? No futebol português, Portugal tem uma formação, tem uma qualidade muito grande, porque isto é os clubes que desenvolvem, não é? De formar novos jogadores. Portugal, às vezes digo, Portugal é o Brasil da Europa. O que é que eu quero dizer com isto? No Brasil, tu dás um pontapé de uma pedra e sai um jogador. Agora já não sei tanto, mas antes seria mais. E portanto, Portugal tem essa facilidade. Faltam 4 anos para o Campeonato do Mundo, portanto, há muito tempo. São os jogadores é que vão dizer, não é? Os jogadores é que vão dizer, neste caso ao selecionador, como é que nós temos que agir com a qualidade desses mesmos. Já acabei de dizer que a nossa seleção é uma seleção com uma média de idade de 28 anos, e portanto, isso para mim, como eu disse, não tem problema. O que interessa é o valor. Se for um jovem com 17 anos, com 18 anos, comece e tenha qualidade para estar já integrado na equipa principal, a equipa mãe entrará com uma certeza absoluta de que é o crescimento. Eu acabei de falar que tínhamos aqui 12 jogadores que já trabalharam comigo. Se eu começar a me recordar de 4 ou 5, foi eu que os lancei, entre aspas, os treinadores têm a mania de dizer lançaram, foi eu que os comecei a pôr a jogar. Por exemplo, Rafael Leão, 17 anos, no Sporting, Gonçalo Guedes, 18 anos, no Benfica, mais, faltam aqui 2 ou 3, e João Cancelo, Bernardo, foi como pôs a jogar. Ah, contra quem? Foi para a Taça de Portugal contra o Cifães. Está bem, mas ele jogou. E pronto, e portanto, aqui o importante é a gente sentir que há qualidade e não ter medo de lançar. O jogador, para mim, não, eu não olho para o jogador pela idade. É a mesma coisa que o Cris. Eu não olho para o Cris pela idade. Toda a gente sabe que a idade tem influência no futebol. O Cris trabalhou um ano comigo, não teve uma lesão, fazia 8 km por jogo, um ponta de lança, 8 km, é muito bom, com velocidade acima dos 25 km, não é? Portanto, o Cristo tinha dados de poder contar com ele, e quando achava que ele tinha que jogar, jogava. Quando achava que não tinha jogado, não jogava. Mas eu nem o levava, nem para o banco ele ia. A outra pergunta foi, desculpa, a primeira.
7: A prestação da seleção, se faria alguma coisa diferente para ultrapassar os oitavos de final?
1: Não, isso não me fica bem, não é?
7: Por exemplo, deixava Cristiano Ronaldo jogar os 90 minutos, praticamente todo o jogo.
1: Não, o jogo, lá vai uma frase minha, o jogo é que dita, não é? O jogo é que dita, portanto eu não posso ter uma certeza absoluta. O que é importante nós treinadores é o rendimento do atleta. Se o atleta não está a render, seja o jogador que for, se tiver que ser substituído é esse, se não tiver que ser substituído não é. Isso para mim, o meu passado, o nome não conta. Eu já treinei os 2 melhores jogadores do mundo, falta-me o terceiro que já não vou treinar. Que é o Messi, treinei o Neymar, treinei o Ronaldo. E eu, Neymar, um dia disse assim: tu, finish. ok. E pronto, portanto, aquilo que eu achar que é melhor para... Aquilo que eu achar que é melhor para a equipa, que é melhor, para, neste caso, para a seleção, é assim que será feito.
2: Continuamos no mesmo setor, ao lado mesmo, mister.
6: Boa tarde, Madalena Salles, para o Nau. Eu sei que temos pouco tempo, mas uma das questões tem que ver com Pedro Proença. Disse agora mesmo que era um treinador unânime. Na sua opinião, é ou não consensual perante os adeptos portugueses e se sente que é a primeira opção de Pedro Proença para ser selecionador português? E ainda ninguém perguntou, portanto, tenho mesmo de perguntar se convidaram ou não Pep para fazer parte da estrutura e se esse convite foi rejeitado por parte de Pep.
1: Bom, eu não tenho... Eu não tenho uma equipa técnica, uma equipa técnica que é minha e outra que é da Federação. Isso não existe comigo. A minha equipa técnica vai ser minha, não é? E depois, consequentemente, será da Seleção, como é óbvio. O jogador, o Pep, eu nunca falei com o Pep, não é? Agora, se o Pep é um nome que me poderia agradar. É. Porquê? Porque isto não é novo para mim na seleção, neste caso na seleção. Eu chego aos clubes onde eu chego, estrangeiro, em Portugal. Há um exemplo que é mais para vocês perceberem melhor e para verem. Eu, quando cheguei ao Benfica na minha segunda passagem, fui buscar o Luizão, por ser um elemento da minha equipa técnica. Eu não onde eu chego, quando cheguei à Arábia Saudita, fui buscar tanto no Al-Nassr como no Al-Hilal, fui buscar um antigo jogador desses clubes para fazer parte da minha equipa técnica. E, portanto, o Pepe é um jogador que reúne todas as condições pelo passado dele na seleção. Mas quem, o último a decidir é ele. Se ele acha por bem que quer abraçar ainda outro, outras coisas que ele tenha em mente, que eu não sei, será, virá outro, que agora que vai haver uma escolha ou não, não é? Ou não, porque a Federação também tem antigos treinadores que faziam parte da equipa técnica do antigo treinador, do Martínez. Isso também não é problema, não é problema de maior.
2: Mister, como é que estão estas forças? Ainda bem?
1: Estamos
2: ali ao fundo da sala.
10: Jorge Jesus, muito boa tarde. José Rafael Lopes, da Rádio Observador. Tenho duas questões, uma de cada vez. A primeira, gostava de insistir na questão do rendimento da Seleção Nacional. Acredito que certamente acompanhou o Campeonato do Mundo. E o que lhe pergunto é se já identificou, o que é que já identificou que, como algo a trabalhar nesta nova Seleção Nacional? A segunda pergunta é, disse que gosta muito de treino, como é que se vai preparar agora para o calendário das seleções? Porque uma coisa é ter os jogadores todos os dias, sendo selecionador nacional, deixa de ter essa oportunidade, trabalha com os jogadores poucos dias, que depois saem do estágio e voltam para os clubes.
1: É.
10: Obrigado.
1: Claro que eu fiz jogar a seleção portuguesa, como vi jogar todas as seleções, não quero entrar por aí. Aquilo que Portugal fez neste momento não me compete a mim. Não é que eu queira fugir a alguma situação, vocês já viram que eu não fujo a situações, mas essa não é elegante da minha parte, não é? Dizer o que é que poderia ter feito, se calhar aquilo que eu poderia ter feito para mim era importante se fosse eu selecionador naquela altura. O primeiro lugar do grupo era importantíssimo, porque depois já sabia qual era o fecho, não é? Da calendarização, não é? E não é a mesma coisa jogar com a Espanha que jogar com a Suíça, com outra equipa que Portugal jogou. Portanto, isso eu faria tudo para ser o primeiro classificado do grupo. Agora, quanto ao resto, isso já não quero entrar por aí. Quanto ao treino, é aquilo que eu vos digo, o treino, é verdade que treinando mais dias, mais horas, mais minutos que o jogador, não é? Que os jogadores com a equipa, o processo, não é? O processo começa a ficar identificado, não é? O processo, agora fala-se muito do processo, o processo é uma coisa, parece que é uma coisa, mas depois não é nada, não é? E portanto, aquilo que nós partilhamos e as ideias que nós temos é que no tempo que houver, nós temos muito tempo para trabalhar a equipa. Agora, se me dissessem, mas 24 de setembro os jogadores vão chegar 3 dias e vão jogar. É o primeiro jogo, mas isso não serve de desculpa, não há desculpas, é o que é. Nós vamos fazer 4 jogos em 10 dias, dia 4 de outubro, quando chegarmos em Portugal com a Noruega, é o quarto jogo, e portanto a equipa vai estar, isso é bom, não é um jogo, não são jogos com espaço, são jogos todos seguidos, para mim é bom, porque vou estar diretamente com os jogadores estes dias todos. Não é por aí que alguma coisa, se não funcionar, não é por esse motivo.
2: Obrigado. Vamos fechar aqui à frente com duas questões. Peço uma questão a cada um, por favor, e fechamos.
11: Olá, boa tarde. David Silva, mais futebol. Boa sorte na nova etapa, mister.
1: Obrigado.
11: Gostava de perguntar sobre um jogador que também lançou no Benfica, que foi Gonçalo Ramos. Gostava de perceber se conseguiu...
1: Esqueci-me desse também.
11: Exato. Naquela altura estava a falar dos nomes, esqueceu-se Sim. desse nome. Vê-lo com
1: e do
11: maior
1: Gonçalo
11: preponderância...
1: Guedes. E do Gonçalo Guedes.
11: Vê-lo com,
1: Gonçalo Guedes
11: com maior...
1: Eu.
11: Vê-lo com maior preponderância consigo na seleção nacional e já agora se pode também prometer a seleção a jogar o dobro tal como prometeu no Benfica em 2009.
1: Não se esqueceu. Tem que jogar o dobro, se não jogar o dobro, se não jogar o dobro fica tudo igual, não é? Porque a qualidade está cá e portanto acredito muito na capacidade do nosso trabalho, acredito muito na capacidade dos jogadores e volto a dizer, só isto não chega, não é? Também a outra parte da estrutura, que não seja aquela que é os jogadores e a equipa técnica, também é importante. No princípio da intervenção do nosso amigo, ele disse que isto não é um clube, isto é uma seleção, é muito mais que um clube, não é? A seleção é muito mais que um clube, mas as ideias do que é uma seleção e do que é um clube, elas não fogem, pelo contrário, porque quem não partilhar essa ideia, aí é que não tem hipótese nenhuma. Se achar que isto é, que a seleção é um princípio, um meio e um fim de chegarmos, vimos para a seleção, viemos ver os amigos, viemos ver a família, vamos jogar e depois voltamos e está tudo bem, não é? Não é isso, e é por aí que eu quero começar a trabalhar com os meus jogadores, os jogadores da seleção, que todos nós temos que pagar o preço. Se queres ganhar, tens que pagar o preço. E é isso que a gente vai criar, uma identidade e uma ideia de jogo, não é? Porque a minha ideia de jogo, responder diretamente àquilo que é futebol, a minha ideia de jogo não tem nada a ver com a ideia de jogo do que era a seleção portuguesa, nada, zero, não é? Tenho uma ideia completamente diferente de olhar para o jogo e portanto isso faz com que eu acredite plenamente que viemos para vencer.
2: Obrigado, ministro. Fechamos com a Isaura.
12: Isaura Almeida, Diário de Notícias. Ouvi-lhe dizer que é um treinador cheio de certezas, mas eu estou mais interessado nas dúvidas. Falou agora aqui do seu modelo de jogo para a seleção, que é diferente e que ninguém está à espera. Gostaria que me partilhasse alguma dessas dúvidas. Qual é o sector, olhando para o plantel, que neste momento lhe dá mais dúvidas?

0: tem evoluído muito. Porquê? Porque hoje o futebol é para as equipas e para os treinadores que percebem que a redução dos espaços, toda a gente sabe o que é isto, que é o mais difícil criar ou não deixar criar, mas como é que se faz, sei que é difícil. E portanto, a ideia, uma das minhas ideias é essa. Eu não olho para o jogo, não é? Eu não olho para o jogo, eu não sou muito, muito apologista, não sou um treinador que gosto de jogar, por exemplo, com 3 médios, naquilo que se coloca em termos de sistema 4-3-3. Eu gosto de jogar com médios com mais andamento, com mais dinâmica. Toda a gente falou e foi um dos temas que eu ouvi mais falar. Nós tínhamos o melhor meio-campo do mundo, não é? Mas o melhor meio-campo do mundo aonde? Dois jogavam no Paris Saint-Germain, um jogava no Nantes. Melhor do mundo se for na seleção, mas melhor do mundo aonde? No Paris Saint-Germain. Mas no Paris Saint-Germain as ideias são diferentes, os jogadores são diferentes. Os jogadores são três avançados que puxam o jogo individualmente. Portugal não esteve, né? Portanto, tudo é diferente. E portanto, é essa a minha convicção e a minha ideia de poder implantar na equipa ideias com as características dos jogadores, porque não vou inventar aqui. Eu que tenho ideias do que é o jogo, se eu sentir que os jogadores não têm essas características, porque eles, quem jogam são eles, como é óbvio. Tem que haver o treinador. Está aqui muitos colegas meus que portanto, são treinadores ou foram treinadores. O treinador, muitas das vezes, o que eles têm que fazer é tentar ajudar os jogadores. Há momentos do jogo que os jogadores precisam que o treinador o ajude, os ajude. Portanto, como a qualidade é muita, eu penso que vou estar lá para os ajudar.
1: Obrigado, Mister. Damos assim por encerrado este período de perguntas e
0: Obrigado.
1: respostas. Nuno, boa tarde. Já vou também ao Jorge, porque há pouco interrompi-lhe a palavra, mas como ainda não falaste, vou dar a primeira intervenção a ti, depois desta longa conferência de imprensa. Já agora, Jorge Jesus, calmamente, tranquilamente, acedeu a responder a todas e mais algumas perguntas, tudo que não fez Pedro Proença, fez apenas uma comunicação. Podemos começar por Ronaldo, mas se quiseres ir a outro ou por outro caminho, também podes ir. Mas em relação ao Ronaldo, basicamente o que diz Jesus é que ainda há de ter uma conversa com ele, mas basicamente com ele, Jesus, foi o que ele disse, e deu o exemplo de Neymar: não há cá estatutos para ninguém.
2: Boa tarde. Acho que sim, acho que disse o que se impunha, disse o que se impõe a um treinador a dizer sobre qualquer jogador, seja ele a maior estrela do mundo ou não. Quem tem de liderar é quem de facto está lá com essa responsabilidade e ao treinador cabe assumir esse papel de liderança total na tomada de decisão. Parece-me que em relação ao Cristiano Ronaldo e a esse semi-tabu que ainda parece existir relativamente à sua continuidade na seleção, acho que quer pela forma como Cristiano Ronaldo reapareceu nas redes sociais recentemente, quer por aquilo que ouvimos hoje Jorge Jesus dizer, parece-me claro e óbvio que pelo menos vamos ter Cristiano Ronaldo na Liga das Nações e vamos ter Cristiano Ronaldo ainda, acho eu, no Campeonato da Europa, que vai acontecer daqui por 2 anos. Jorge Jesus está preparado para gerir Cristiano Ronaldo de uma forma diferente daquela que Roberto Martínez geriu, mal, é a minha opinião. Acho que Jorge Jesus essa parte fará melhor, mas, em minha opinião, não está preparado para ser capaz de deixar Ronaldo ainda de fora.
1: Jorge, remodelação em relação àquilo que é a atual seleção nacional. Ele diz que não há essa necessidade, pelo menos para já, sendo que próximo objetivo, Liga das Nações, Europeu, Mundial em 2030. Ele falou até da média de idades da seleção, mas para dizer que pelo menos
2: 28.
1: para já, pelo menos para já, sim, 28 agora, mas lá está. O
2: Daqui a
1: único ponto
2: 4 anos é
1: de referência, quando
2: 32.
1: chegarmos ao Mundial, já será diferente. Mas pelo menos para já não há necessidade de fazer uma remodelação na seleção nacional.
3: Não, mas ele também disse uma coisa que não deixa de ser importante, é que ele também vai estar atento àqueles que vão evoluindo, àqueles que vão aparecendo, aos novos que vão aparecendo. Não se pode cingir só àqueles que foram convocados por Martínez. Aliás, há alguns até que ficaram de fora que deviam ter ficado na seleção.

0: pelo caminho, opinião apenas. Mas, portanto, quer dizer, isso é a visão que vai ter. Vamos ver, eu estas coisas não dou grande importância, porque isto é tudo muito bonito antes. Depois e no final é que vamos ver. Tudo bem, que é um novo ciclo. Agora, eu gostava que fosse feito um balanço do ciclo que passou. Isso é que eu gostava de ter visto, porque, quer dizer, isto é empurrar com a barriga, ou mesmo esconder quem é que teve a responsabilidade, ou quem são os responsáveis por isto que aconteceu. Quer dizer, para mim, pelo menos, o europeu foi um desastre, quer dizer, foi um falhanço completo, foi a maior desilusão do europeu, foi a seleção portuguesa, e nesta foi uma das grandes decepções, sobretudo pela expectativa que estava criada. Portanto, porque é que isto aconteceu e qual o motivo? Quer dizer, não houve justificação nenhuma. E então, para não se falar nisso, o presidente da federação anunciou logo que não fala, que é para evitar perguntas incómodas, e depois que passa-se já para outro ciclo e esquece tudo e voltamos ao mesmo. Depois daqui a 2 anos, 3 anos ou 4 anos logo se vê. Agora, aquilo que disse o Jorge Jesus, enfim, eu acho que são uma série de coisas óbvias que, enfim, não me surpreende grande coisa. Eu continuo a dizer, nem vou dar grande importância àquilo que se passou, acho que foi longo demais, para ser franco. Acho que foi exaustivo e longo demais. A única coisa que eu vou dizer, e repito, não é a minha, não é o meu perfil, nem pouco mais ou menos, e espero estar enganado, espero que as coisas corram bem, porque isso é bom para a seleção. Agora, uma coisa tenho a certeza, e já o disse também, que é um defensor do país e da seleção, portanto, uma coisa e outra, o que já é importante, porque nem todos vão nisso. Agora, há uma coisa que eu tenho a certeza, vai ser mais divertido. Vai ser mais divertido. Os próximos 2 a 4 anos vão ser divertidos. Pronto, e ficamos por aí.
1: Maris, uma longa conferência de imprensa. Já agora deixem-me vos dizer em primeira mão que vamos checar, ainda bem aqui mais um bocadinho, do que é que eu estava previsto. Okay. Precisamente
0: isso é que eu estava a adiantar serviço.
1: Mas não tenho nenhum compromisso a seguir.
0: Não.
1: Mais meia hora, 35 minutos. O que será bom, porque assim podemos calmamente escalpelizar, digamos assim, esta conferência de imprensa de Jorge Jesus, onde Maris Jesus foi ele próprio. Já agora também outro dos temas, porque também falámos dele, com certeza que antes desta apresentação, Bernardo Silva, ficaste satisfeito, digamos assim, com as explicações de Jorge Jesus? Afinal, aquela questão do lateral esquerdo foi ali só uma questão de uma lesão de um jogador, foi, digamos que, temporário. Ele também disse que lançou Bernardo Silva na equipa principal do Benfica. A verdade é que aconteceu num jogo da taça e jogou apenas 15 minutos, não foi grande coisa.
0: Sim, fez.
1: Sim, fez.
2: Sim, Paulo, como dizia um amigo meu, é disso que o povo gosta. Foi Jorge Jesus a ser Jorge Jesus. Emotivo, transparente, realista, genuíno. E a ser ele mesmo, obviamente. Há situações que eu concordo, outras nem tanto. Finalmente a seleção tem um treinador pouco ou nada diplomata, diplomático, digamos assim.
1: Sim, sim.
2: E de facto o óbvio e o lógico que eu referi na minha primeira intervenção vem ao encontro daquilo que o Pedro Proença disse nos 3 fatores, que é liderança, ambição e resultados. E é exatamente isto que Jorge Jesus nos transmitiu hoje na sua conferência de imprensa, a promessa que a equipa vai jogar muito mais do que aquilo que tem vindo a fazer. O histórico Jorge Jesus também diz que não é um treinador que aposta assim tanto nos jovens como ele quis dar a entender, no meu ponto de vista. Ele gosta de jogadores com mais maturidade, com mais experiência, jogadores já feitos, por isso é que ele toca nos 28 anos, que de facto, sim, concordando, que é aí que o jogador está mais preparado, também se assim não fosse, também era grave, mais bem preparado até para a pressão mediática, para a pressão que envolve jogar num grande clube, e obviamente ele tocou nisso, valorizando-se, e isso não é nenhuma novidade, daquilo que fez e daquilo que pode vir a fazer. Isso é o seu histórico, e eu gosto de pessoas que também que assumem essa pressão, que gostem de ter essa responsabilidade, e acho que um treinador acima de tudo, porque ele também, e deixe-me dizer que eu gostei muito das perguntas do Bruno Andrade e da Raquel Simões. Eu acho que treinador ele nunca o vai deixar de ser, independentemente de ser selecionador, mas a função que ele agora vai ter não se compadece com aquela, no meu ponto de vista, de ser treinador diariamente, até pelo conhecimento que ele tem do jogador. A nível físico vai ter sempre, como é óbvio, mas a nível mental, a nível psicológico, e como é que ele pode preparar o jogador quando as coisas não estão bem? É diário, é com muita comunicação, é com muita presença diária entre o próprio treinador e jogador, e não é por acaso que ele toca quando diz que eu vou conversar com o Cris, mas também vou conversar com todos os outros. Isso. Isto é demonstrativo que num clube e tem essa possibilidade, na seleção tem a possibilidade de fazer pelo telefone muitas vezes, porque os estágios são limitados em comparação àquilo que se passa no clube. Por isso, ele tem um conhecimento profundo, porque é um treinador muito competente, é um treinador muito exigente, tem uma personalidade muito própria, é cativante, é certo, mas isto é como todos os outros, tem que ter vitórias, e é isso que a seleção precisa, tem que trabalhar para obter aquilo que ainda não conseguimos obter, que é ser campeões do mundo. Quanto à pergunta em si sobre o Bernardo, eu não tinha dúvidas sobre o Cristiano Ronaldo, tinha mais dúvidas sobre o Bernardo Silva, até pelo aquilo que se passou, o histórico e o contexto daquilo que se passou entre o selecionador e o próprio jogador. O tempo esquece, mas nunca se esquece na totalidade, como é óbvio, não é? E é certo, ele não vai fazer muitas mudanças, certeza absoluta, por isso é que tem esta abordagem sobre o Bernardo, porque provavelmente pode estar a contar com o jogador para setembro, e não quer aqui já abrir algumas situações negativas, mas deixa-me dizer de verdade, ele toca ali num ponto no meio-campo de Portugal que para mim podia, de certa forma, evitar, pois estamos a falar, de facto, dos melhores jogadores do mundo na sua posição. Eu continuo a dizer que Vitinho é um dos melhores jogadores.
1: Sim, mas eu fiquei com a ideia de que ele se referiu a isso porque, de facto, é um dos melhores meio-campos do mundo em termos de seleções.
2: Sim, mas não tem
1: funciona muito, sim, isso é verdade. Mas funciona muito naquilo que é o contexto de clube, não é? Porque, por exemplo, o Vitinha e o João Neves, é certo que jogam muito bem no PSG e o mesmo pode não acontecer no contexto de seleção.
2: Lá está, é criar outras dinâmicas que ele vai criar, de certeza absoluta, adaptá-los, mas reforçar exatamente aquilo que eles podem vir a dar, mas ele não faz milagres, ele não pode dizer a um jogador que está habituado a jogar naquela posição e tem sucesso num dos maiores clubes do mundo, isso não se pode fugir, o Paris Saint-Germain neste momento é um dos melhores clubes do mundo, não é? Dá 10 anos a esta parte, atualmente é uma das melhores, e campeão europeu, é um dos melhores clubes do mundo, tem os melhores clubes do mundo, mas para aquele contexto eu entendo quando ele diz que joga com 3 à frente, que não tem nada a ver com os 3 da frente que Portugal jogou no Mundial, e obviamente que ele vai readaptar esses jogadores à sua forma de pensar, à sua forma de jogar na vertente do meio campo. Ele diz que não joga com um 4-3-3, com aquela função dos médios campistas de 1 e mais 2 ou 1 e mais 1, enfim, ele vai aqui de certa forma criar as suas ideias, até pode ser que os mesmos jogadores, não significa que há uma mudança de jogadores, mas tenho algumas dúvidas, estou curioso para perceber exatamente que jogadores é que ele vai colocar já em setembro.
1: Ora, como vimos nesta conferência de imprensa, um dos temas naturalmente abordado foi a questão de Cristiano Ronaldo, se vai ou não continuar na Seleção Nacional. Aquilo que Jorge Jesus disse foi que sabe que ele vai continuar no Al-Nassr e que vai ter uma conversa com ele, mas aparentemente, e depois daquilo que disse Ronaldo, a renúncia do capitão da Seleção tem apenas e só a ver com o Mundial de Futebol, que não vai mais jogar com a equipa das Quinas.
0: Tinha dados de poder contar com ele, e quando achava que ele tinha que jogar, jogava. Quando achava que não tinha jogado, não jogava. Mas eu nem o levava, nem para o banco ele ia. Se o atleta não está a render, seja o jogador que for, se tiver que ser substituído é esse, se não tiver que ser substituído não é. Isso para mim, o meu passado, o nome não conta. Eu já treinei os dois melhores jogadores do mundo. Falta-me o terceiro, que já não vou treinar, que é o Messi. Treinei Neymar, treinei o Ronaldo. E o Neymar um dia disse assim: tu, finish.
1: E disse-lhe em inglês.
0: Não sei se era bem inglês.
1: Bom, começa o episódio, obviamente, na Arábia Saudita, porque de facto o Neymar não jogava praticamente. E então Jesus e os responsáveis, não é?
0: Eu não disse que íamos rir. Ainda estamos a começar.
1: Os responsáveis da equipa, sabendo aquilo que lhe pagavam, acharam que era melhor, digamos, que dispensá-lo. Mas achas que há mesmo esta possibilidade de Jesus fazer como fez no Al Nassr e fazê-lo na seleção, ao contrário daquilo que se diz que Martínez não fez, que é, se Ronaldo não estiver em condições, ou começa no banco, ou sai mais cedo, não joga quase que constantemente os 90 minutos. Com Jesus vai ser diferente?
0: Não, isso foi exatamente o que eu há pouco referi. Eu acho que ele terá essa capacidade de gerir o Cristiano de uma forma que o Roberto Martínez não teve. Não vai deixá-lo de fora da convocatória, porque também ele já disse que o Cristiano é que vai determinar quando é que quer fechar a carreira dele, e enquanto fechar a carreira dele e estiver disponível para a seleção, pelo que se percebe, continuará a ser chamado. Agora depois, se entra de início, se fica no banco, enfim, isso aí eu não faço ideia. O Gonçalo, houve ali uma pergunta sobre o Gonçalo Ramos, depois do nosso colega do Mais Futebol, depois o Jorge Jesus acabou por não explicar muito bem. Acabou por não, porque eram duas perguntas na mesma, depois acabou por não ir muito bem ali ao Gonçalo Ramos. O Gonçalo Ramos já agora não foi lançado por Jorge Jesus, foi lançado por Nelson Veríssimo, e no jogo de estreia na Vila das Aves, que fez os primeiros minutos pelo Benfica, até marcou até 2 golos. Mas não foi Jorge Jesus que lançou o Gonçalo Ramos, só para que não se comece já aqui a criar uma ideia que ele lançou até o Eusébio. Não foi o caso. Não foi o caso. Lançou muitos jogadores, mas por acaso não lançou o Gonçalo Ramos. Eu por acaso tenho muita curiosidade em perceber de que forma é que... Mas trabalhou com ele, atenção, trabalhou com ele, e o Gonçalo Ramos até teve bastante
3: oportunidade
0: e bastante tempo de jogo com o Mister Jorge Jesus. Eu tenho muita curiosidade para perceber como é que Jorge Jesus vai tentar compaginar, como se costuma dizer às vezes, o papel dos dois melhores avançados que nós temos. O Ronaldo, enfim, não é bem hoje o melhor, mas por tudo o que representa, nunca deixa de ser uma referência e alguém com quem é preciso contar, porque ele quer continuar também a participar, e acho que Jorge Jesus o vai envolver. Mas depois há Gonçalo, que está aqui numa fase importantíssima da carreira, até porque não é só ter sido bicampeão europeu, embora não sendo titular, mas enfim, viveu esse momento com a melhor equipa do mundo, à atualidade, que eu acho que é...
1: Os gols já agora
0: dos penaltis, dos de penaltis, sim.
1: Fez
0: parte do grupo, se quisermos é suplente...
1: Foi tantas vezes elogiado por...
0: Por Luís Henrique, e é o suplente do Bolador. Não joga, também não joga, mas é preciso ver quem joga, não é? Quem joga é Dembélé, quem joga é Doué, quem joga é Carvajal, quer dizer, não é fácil jogar ali. Mas é verdade que ele jogou muito, e quando jogou até jogou bem.
1: Mas agora no Milan vai jogar, não é?
0: Mas era isso que eu ia dizer, está aqui num momento muito importante da sua carreira, porque sai da melhor equipa do mundo, em minha opinião, que é o PSG, eventualmente porque quer jogar mais, e é legítimo, e vai para uma grande equipa. Não é hoje o melhor Milan de sempre, não é, está muito longe disso, quer recuperar esse estatuto, mas vai como a transferência mais cara de sempre na história do Milan, e vai para uma grande liga, e vai claramente para ser titular. Claro que ninguém é comprado com esse estatuto, vens para jogar, não é isso, mas quando se dá este dinheiro todo para um jogador, é claramente a pensar em dar-lhe a titularidade. Depois tem que justificá-la.
3: Portanto, esse é que é o problema.
0: Mas estamos num momento muito importante da carreira de Gonçalo Ramos, e Gonçalo Ramos ou é agora que começa a jogar na seleção, ou é agora, ou então já não estou a ver quando é que vai ser. Portanto, este é claramente o momento. Já deveria ter sido, em minha opinião, defendo que o Cristiano Ronaldo já não deve ser titular da seleção desde 2022, O Gonçalo não conquistou esse espaço, não lhe foi dada essa oportunidade. Quando foi dada, em muito pouco tempo, ele até justificou mais. Nunca lhe foi dada essa continuidade. Vamos ver de que forma é que Jorge Jesus vai gerir aquilo que é a importância do Cris e tudo aquilo que o Gonçalo tem para dar, e que é muito, na minha opinião.
1: Mas pode, até de alguma forma, beneficiar de ter trabalhado com ele, ainda para mais dar-lhe um campeonato. A ele, Jesus, e a Ronaldo, que ambicionava conquistar o título na Arábia. Portanto, este ano de trabalho pode, de alguma forma, ajudar nessa relação e nesse ambiente de Ronaldo na seleção. Porque ficamos sempre com a ideia de que, aparentemente, com Martínez, ele jogava quase sempre e tinha de jogar sempre, digamos assim.
3: Acomodaram-se.
1: Não sei se havia, não havia com certeza como obrigação, não sei se era uma questão mental, não sei. Aquilo que eu percebo de Jorge Jesus é que ele conta com ele, é um facto. Ele diz que os índices físicos do Ronaldo este ano que eram bastante elevados e que, portanto, está apto para jogar. Agora depende do momento. Tens ideia disso? Que isso vai acontecer mesmo? Ou depois tudo volta a ser como antes?
3: Como antes, acho que é difícil. E aí não estou a ver. Agora, o Jorge Jesus tem uma relação com o Cris. Tem uma relação com o Cris já há há um ano, teve um ano a trabalhar diariamente com ele e, portanto, eu lembro, repito mais uma vez, lembro-me dos episódios do Real Madrid com Zidane e Ancelotti, mais até o Zidane com o Ancelotti, até fui lembrado por isso, se bem que o Ancelotti tenha começado e tenha trabalhado muito nisso. Souberam sempre conversar com o Ronaldo, porque ele é um jogador diferente, portanto, aí não há volta a dar. Souberam sempre conversar com ele e convencê-lo que convinha que ele de vez em quando fosse para o banco, que não jogasse, até para poupar para jogos mais importantes, porque precisava dele. Portanto, há umas formas de saber dar a volta ao texto.
1: Mas é isso que Jesus disse que fez.
3: E por isso eu acredito que ele possa fazer a mesma coisa na seleção, só que o contexto é diferente.
1: Não é o
3: contexto é diferente.
1: Por isso é que eu perguntava, Jorge.
3: Não é? Exatamente. E o Ronaldo, não sei como é que ele vai reagir ou não, porque depende da forma como as coisas foram combinadas entre os dois. Porque as coisas foram previamente combinadas com o Zidane e com o Ancelotti. Quer dizer,
1: uma conversa,
3: enfim, de respeito.
1: Franca.
3: Porque repara uma coisa, quando tu sentes que há subserviência, perdes o respeito. Perdes o respeito, quer dizer, isto
4: era o que sentias. Era o que sentias.
3: Era o que sentia ali. Portanto, os líderes, normalmente, quando há subserviência ao lado, eles nem sequer respeitam da mesma maneira. Os grandes líderes, não é? Não é? Os medíocres, os grandes líderes, quando sentem que não há respeito, eles não ligam. Quer dizer, agora, quando sentem que alguém os enfrenta, eles passam a ter respeito para essa pessoa também, porque sabem que está ali alguém com personalidade forte também. E, portanto, isso para eles é um fator positivo. Que agora, quando se anda ali a bajular à volta, isso são os medíocres. Quando estão no poder, só querem é bajuladores à volta, porque não querem que ninguém lhes passe a perna ou passe por cima deles. Portanto, os medíocres andam todos ali para manterem o tacho, como se costuma dizer. Portanto, ali não é o caso. Ali é uma questão de respeito e de personalidades. Portanto, é preciso saber e lidar com esta liderança. Ora, o João Jesus, não sei como é que ele lidava com o Cristiano Ronaldo no Al-Nassr. Agora, a seleção é uma coisa diferente, até o impacto é diferente, até o impacto mediático é completamente diferente, quer dizer, é tudo um pouco diferente e a própria visibilidade é completamente diferente. Se bem que todos vão dizer, mas o Cristiano Ronaldo não tem, dizer que tem, é óbvio que tem, mas no contexto de seleção é muito diferente, o peso é muito maior e, portanto, aí não sei como é que ele vai lidar com isso ou não. Também não sei como é que ele vai lidar com as outras primadonas que a seleção tem, porque está cheio de primadonas,
1: Falamos muitas vezes de Ronaldo, mas
3: como é que se coloca isto tudo? Tem que ser alguém com personalidade que deve fazer aqui uma ideia, deve retirar, porque ali o objetivo é retirar o máximo rendimento, porque ao contrário do que dizia a propósito o Jorge Jesus, que dizia que isto treinar um clube, treinar uma seleção, como ele dizia, treinar um clube e treinar uma seleção, dizem que não é diferente, mas a única coisa que é diferente é que temos menos tempo a trabalhar. Não é diferente, ou não é? Isto é a Jorge Jesus.
4: É o que faz toda a diferença.
3: Isto é o que ele diz, quer dizer, diz uma coisa destas, com o maior das limpezas, diz uma coisa destas, mas é óbvio que é diferente. Quer dizer, ele tem menos tempo de trabalho do que tem nos clubes, que parece-me que isto é só somar 2 mais 2. Mas pronto, ele quer dar a ideia que a ideia dele prevalece. Então tudo ok, ele é que é o sancionador agora e ganha para isso. Portanto, quer dizer, aqui o que está em causa aqui é a forma como ele vai lidar com todos estes cegos. E que aqueles que venham a seguir, quer dizer, porque depois os que vêm a seguir não podem ser minados por aqueles que lá estão. Porque ali é enfim, não quero ir muito mais longe que isto, porque para todos os efeitos é a seleção que está em causa. Eu espero que aquilo se coordene tudo de maneira que a seleção
1: possa
3: jogar. Eu acho que o que se passou é mal demais, quer dizer, é mal demais para se passar um pano por cima e agora avançar para o outro lado. É mal demais, quer dizer, fazer pior que aquilo também acho que é difícil. Portanto, quer dizer, como eu disse, agora vamos ter mais animação. Com estas conferências de imprensa, este discurso, etc. Enfim, vamos ter mais animação, de certeza absoluta. Agora quer ver depois no relevado e como é que as coisas vão funcionar. Porque eu também tenho algumas dúvidas em relação a isso. É óbvio que não vai ser tão mau quanto isto. Mas não sei até que ponto é que vai ser tão bom como estão à espera. Espero estar enganado.
1: Sim.
3: Espero estar muito enganado, porque isso é o bem da seleção, mas há coisas que, enfim, deixam-me uns pontos de interrogação bastante grandes.
1: Porque, aparentemente, isto é para ganhar tudo.
3: Eu não gosto de elogio barato, nem gosto de elogio fácil, nem elogio barato. Isso é fácil, porque fica sempre toda a gente e fica toda a gente contente e vamos para a frente. Depois, quando as coisas começam a torcer um bocadinho, uns escondem-se, outros começam, enfim, com uma crítica de até vão aumentando. Eu prefiro esperar para ver, quer dizer, e continuar aqui a apostar, que finalmente as coisas possam mudar, mas gostava de saber porque é que as coisas funcionaram tão mal antes. E não foi só destes últimos torneios, foram outros anteriores também, portanto...
1: Antes de ouvir o Manis também sobre Cristiano Ronaldo, importa também agora recuperar uma das declarações desta tarde de Jorge Jesus, ele que diz que é fácil trabalhar com o atual e ainda capitão da Seleção Nacional.
5: Ainda não falei com o Cris. O Cris nunca vai ser um problema para a seleção, nem para a seleção nem para mim. Se tiver de tomar alguma decisão, eu vou falar com o Cris, mas não vou falar só com o Cris, eu vou falar com o Cris e vou falar com todos individualmente. Portanto, o Cris, não vou falar com o Cris por ser o Cris. O Cris é um símbolo do futebol português. Fácil de trabalhar com ele. Fácil de trabalhar com ele. Desde que eu perceba qual é, até onde ele pode chegar e o que eu perceba também onde é que eu posso chegar. Mas será sempre ele, isso é uma conversa que vamos ter os dois, o que ele quer fazer para o futuro da carreira dele, a partir do momento que esteja a jogar e que tenha condições para ser selecionado, eu farei dentro de um limite e dentro de umas condições que eu achar que são as melhores para a seleção. O ano passado, no campeonato, eu substituí 16 vezes. Portanto, nunca nos confundimos o que é ele jogador e que sou eu treinador, as decisões daquilo que eu tenho que tomar.
1: E Manis, também percebemos que Jorge Jesus segue atentamente os programas de desporto, nomeadamente os de futebol, e talvez também por causa disso ele fez questão de reassumir mais uma vez, porque já tinha falado sobre isso, que por exemplo em relação à última temporada no Al-Nassr, que substituiu Ronaldo 16 vezes, e nós, vocês, comentadores, falaram muito destas questões, nomeadamente durante este último Mundial, em que Ronaldo foi apenas substituído uma vez e não gostou.
6: Sim, o Jorge Jesus vê todos os programas, não sei se tem muito tempo para os ver, de facto. Agora pode os ver porque o trabalho diário já não tem, mais tempo para ter essa observação, para todos os programas e ser unânime. Só não é unânime por causa do Jorge Batista, porque não é do leque da opção do Jorge esta contratação. Mas de facto, agora respondendo à tua pergunta, sabes que é muito mais fácil trabalhar, eu sempre tive esta ideia, muito mais fácil trabalhar com jogadores com personalidade forte, isto é, e como o Jorge Jesus disse, é muito mais fácil trabalhar com grandes jogadores porque sabem exatamente aquilo que têm de fazer para vencer. Depois há outros que pensam que são grandes jogadores e não são, porque a comunicação fala sistematicamente sobre aquilo que eles querem ouvir e depois dentro do campo não se torna essa realidade. Obviamente que aqui é aquilo que eu disse há pouco, o trabalho diário em termos de comunicação é extremamente importante e Jorge Jesus obviamente que teve essa capacidade com Cristiano Ronaldo porque diariamente estavam juntos, treinavam juntos, há um conhecimento provavelmente mais profundo que aquilo que Jorge Jesus tinha de Ronaldo há uns anos atrás, porque tiveram um ano completo para desenvolver essa amizade, se assim se pode dizer. E Jorge Jesus disse aqui uma coisa que todos os outros já o disseram: só depende do Ronaldo. Se depender do Ronaldo, o Ronaldo joga sempre. Foi exatamente isto que Jorge Jesus disse. Agora, se o Ronaldo estiver disponível e estiver bem no seu clube, eu acho que vai continuar a ser titular, não tantas vezes como ele desejaria, porque vai haver aqui uma gestão, conforme o próprio já o disse, do que fez no Al-Nassr, mas eu acho que há aqui um déficit de avançados e temos que ficar preocupados sobre essa situação. Não existe muitos avançados, a não ser o Gonçalo Ramos, para nos próximos anos assumir uma posição que é crucial na dinâmica e no sucesso de uma seleção, que são os gols. Eu não vejo assim muitos pontas de lança, sinceramente, a não ser neste momento o Cris, que está a jogar, mas o Gonçalo Ramos acima de tudo, porque é o próximo e está aí para jogar. Eu acho que isso é preocupante e ele tem que valorizar, e a Liga das Nações, no meu ponto de vista, as competições são todas importantes, como é óbvio, mas há umas mais importantes do que outras. A Liga das Nações é uma
2: uma competição de um modo de preparação, no meu ponto de vista, como é óbvio, não desvalorizando-a, mas num modo de preparação para outras competições, como o Europeu e como o Mundial. E aí sim, Gonçalo Ramos fazia todo o sentido, se estiver em condições, se estiver a jogar, se enfim, se estiver em forma, para começar já, porque são jogos contra seleções que não têm muito impacto. E como não teve impacto também no Al-Nassr, alguns jogos onde Cristiano não jogou, podia haver aqui uma gestão já nesta fase para Cristiano, não direi não ser convocado, mas para dar já aqui alguma visibilidade a outros jogadores e preparar para o que vem de mais exigente.
1: Ainda nesta conferência de imprensa, Jorge Jesus afirmou ainda que quer um futebol completamente diferente do que jogava a seleção de Roberto Martínez, afirmando também que a seleção vai ter de jogar o dobro.
5: Dobro? Se não jogar o dobro, fica tudo igual, não é? Nós temos que pagar o preço. Se queres ganhar, tens que pagar o preço. E é isso que a gente vai criar, uma identidade e uma ideia de jogo, não é? Porque a minha ideia de jogo, responder diretamente àquilo que é futebol, a minha ideia de jogo não tem nada a ver com a ideia de jogo do que era a seleção portuguesa, nada, zero, não é? Tenho uma ideia completamente diferente de olhar para o jogo e, portanto, e isso faz com que eu acredite plenamente que viemos para vencer.
1: Nuno, pois em relação ao futebol da seleção, tendo em conta aquilo que se passou no Mundial, ou com o Roberto Martínez, talvez, é pelo menos a opinião da maior parte de vocês, Portugal vai ter que jogar mais. Jorge Jesus ficou muitas vezes conhecido por estes soundbites, como dizemos aqui na televisão e na rádio. Não se esticou muito filha. Desta vez, digamos assim. O dobro pelo menos tem que jogar
7: não,
1: mais.
7: Não, filha.
8: Sim, atendendo a que no passado ele disse não que ia jogar o triplo, as equipas agora se disse só o dobro.
7: Não se esticou muito.
1: Não se esticou muito. Nessa altura, quando falou do triplo,
7: já foi na frente. Foi como
1: na segunda sessão, por acaso, não correu. Dessa vez, não
8: correu nada bem. Eu, por acaso, sou apologista daquela...
7: Não, filha. Só para saber se estavas bem, mais menino, nada mais.
8: Está sempre mais próximo de ganhar, eu também acho que essa ideia faz sentido. Agora, nós olhamos para a Seleção Nacional e para os tais três títulos que nós temos, duas Ligas das Nações e o Campeonato da Europa, nunca jogámos especialmente bem. Portanto, quem ganhou os primeiros dois troféus, quer o Euro 2016, quer depois a Liga das Nações em 2019, foi Fernando Santos, e tantas vezes o futebol do engenheiro Fernando Santos foi criticado, mas ele ganhou esses dois títulos e depois Roberto Martínez ganhou uma Liga das Nações. Roberto Martínez é aquilo que nós nos lembramos que fez até há muito pouco tempo, portanto também não entusiasmava por ir além, mas ganharam, portanto, se calhar é aquela ideia que eu tenho de que
0: imagina que eles jogavam quase sempre bem, claro, o que eles poderiam ter ganho?
8: Claro. Agora, eu estou de acordo com o Jorge Jesus e ficarei contente se Jorge Jesus conseguir cumprir esta promessa de jogar bem, de que a seleção vai jogar bem, independentemente se for o dobro ou não sei se vai ser. Se calhar também não é muito difícil jogar o dobro do que a Seleção Nacional jogava até agora, e eu acho que Jorge Jesus tenho a certeza que Jorge Jesus tem capacidade para isso. Não quer dizer que se jogando bem as vitórias sejam garantidas, porque vamos defrontar nas provas que aí vêm seleções que jogam não bem, mas muito bem. Quando olhamos para uma Espanha, quando olhamos para uma própria Inglaterra, quando olhamos para a França, sobretudo para a França, estamos a falar de seleções que jogam muito bem e que, se nós temos muita matéria-prima, estas seleções também têm. Portanto, temos de ter consciência de que há muita competição.
0: Algumas, como a França, que nem ponta de lança jogam.
8: Exatamente. Temos de ter consciência disso e Jorge Jesus seguramente vai ter de ser o primeiro a ter. Os adversários são muito, muito fortes. Quando se diz, eu acho que há aqui alguma ligeireza quando se diz que Portugal vai ter de ganhar tudo até 2030. Enfim, era bom que ganhássemos a próxima Liga das Nações, que ganhássemos o próximo Europeu e que ganhássemos o próximo Mundial, sobretudo esse, porque vai acontecer também aqui em Portugal. Mas eu acho que isso é demais. É bom sonhar, mas é preciso também saber sonhar. Eu acho que está a sonhar excessivamente e temos de ter cuidado, que é para não termos de engolir, as coisas que dizemos, porque andámos aqui durante meses a dizer que vai dar Portugal e afinal não deu nada. Afinal, o que deu foi hoje um selecionador novo quando o Mundial ainda está a correr.
0: Exatamente. O problema é que sonhamos e depois nada acontece. Há sempre um sonho e sempre a esperança e não sei o quê, mas depois não se faz nada por isso.
8: E conseguiu-se com isto que aconteceu hoje na Cidade do Futebol, conseguiu-se que já esteja enterrada a participação de Portugal no Mundial 2026.
0: Foi europeu, exatamente.
8: E que já não se fala. E que já não se fala daquilo que aconteceu de mal, e que foi muita coisa que aconteceu de mal, mas pronto, já estamos a apontar para 2030.
0: E vamos ganhar tudo.
8: Na camisola, a camisola de Jorge Jesus é o ciclo, 26-30, e entre 26 e 30 foi anunciado que Portugal vai querer ganhar tudo. Liga das Nações, Campeonato da Europa e Campeonato do Mundo. Olha, eu acho que isto vai dar qualquer coisa, mas não sei se vai dar aquilo que estamos à espera.
0: Isso eu costumo ser, cai bem, pronto, porque toda a gente diz sempre que nós vamos jogar para ganhar, nunca ouvi ninguém dizer que ia jogar para perder, quer dizer, normalmente jogam para ganhar, quer dizer, se não jogar para ganhar estão ali a fazer o quê? Parece-me a mim. Mas é esta particularidade, esta mentalidade muita que nós temos, que começa logo em dois defeitos, para mim, que são dois grandes defeitos da nossa mentalidade, e toda a gente considera que são grandes virtudes, que são os bons costumes, que para mim é uma resignação, significa resignação, que eu acho que é um defeito, e depois é a arte do desenrascanço também, que o arte do desenrascanço só significa que não se faz nada direito. Portanto, para nós é uma virtude, quase sempre, para mim é um defeito, quer dizer, agora depende dos contextos, mas em geral é visto como uma virtude, para mim é visto como um defeito, os bons costumes, é o encolher os ombros, sempre pronto e tal, para o ano vai ser melhor. Esta resignação é que me complica com o sistema, de facto, porque não consigo admitir, porque continuamos. Temos grandes jogadores, temos grandes treinadores, temos sempre tudo, é sempre tudo muito bem, antes de subirmos para o avião somos campeões do mundo, campeões da Europa e por aí fora.
1: Sim.
0: E depois passamos sempre ao lado disto, e nunca ninguém faz nenhum balanço disto, quer dizer, porra, nem é melhor a gente agora esquecer-se disto.
1: Sim, podia
0: e passar
1: ter,
0: para o outro.
1: Sido feito um ano.
0: E com a qualidade, com certeza,
1: hoje, que ser feito. Noutra altura, se calhar hoje não é o momento certo, porque estás a apresentar Jorge Jesus,
0: mas isso é que é apresentado logo.
8: Mas tinha que ser feito e não foi, não é?
1: Certo, mas lembrar que ele deixa aqui o rep, digamos que é Jorge Jesus e a Seleção Nacional, não temos medo de assumir que queremos ser a melhor seleção do mundo. Maris, antes de ir a ti, recuperamos ainda só mais uma declaração de Jorge Jesus hoje, ele que falou da gestão de egos no balneário da seleção e reforçou que o mais importante agora é mesmo ganhar títulos.
5: O ego há em todas as equipas, em todas as seleções, e é muito mais difícil, só o que eu vos dizer, é muito mais difícil trabalhar com jogadores que julgam que são grandes jogadores com aqueles que são grandes jogadores. Esses é fácil de trabalhar. Portanto, é o caso da seleção, é tudo grandes jogadores, como disse, e bem, jogadores que jogam nas melhores equipas da Europa, não é? Que conquistam títulos, não são todos, mas conquistam títulos nas suas equipas, mas o mais importante agora, não é? É conquistar títulos na seleção. Aqui na seleção que é importante conquistar títulos e todos, e eu também, vamos ter que pagar o preço.
1: Maris, ego, acho eu, sem ser, digamos que em excesso, acho que é importante todos termos um bocadinho, não é? Tendo em conta também o valor que sentimos que cada um tem naquilo que desenvolve. Mas é importante para a Seleção Nacional, porque falávamos do Ronaldo, mas Portugal não se ficou pelos oitavos deste Mundial só por causa do Ronaldo. Há outros egos da seleção que precisam de vir, digamos que, à terra. Nesta mensagem de Jorge Jesus fica também essa ideia de que o mais importante é ganhar títulos, que todos se juntem em torno de um mesmo objetivo, mas não será fácil.
2: Sim, de facto, os egos não fazem mal a ninguém, só se for em exagero. E é para isso que o selecionador tem que trabalhar esses tais egos que faz parte do cotidiano da nossa sociedade, não é só no desporto, em todas as profissões, é sinal de realismo, é sinal muitas vezes de confiança, e não faz mal é se for exagerado, se for vaidade, se for falta de compromisso, falta de disponibilidade, enfim, isso sim. Agora, aquilo que Jorge Jesus disse é aquilo que eu já ouvi em muitos treinadores das minhas equipas, que o mais importante é ganhar títulos no clube, e depois, porque só ganhando títulos no clube é que podemos ter a possibilidade de ir à seleção, porque é sinónimo que temos a jogar bem e a fazer o trabalho correto no próprio clube para depois ser chamado à seleção. Jorge Jesus aqui disse o contrário, que eu bem compreendo, porque é selecionador nacional. Agora, eu acho que também não é descabido todo criar objetivos. Então, se todos nós, ou quase a maioria dos portugueses, e não só, dizem que nós temos os melhores jogadores do mundo e a jogar nas melhores equipas do mundo, não é descabido assumir que podemos ganhar o Mundial, o Campeonato do Mundo e a Liga das Nações e o Europeu. Acho que não é descabido. Acho que vamos entrar para estas competições como entramos para esta, tentar chegar o mais longe possível e quiçá ganhá-las. Eu acho que isso não faz mal a ninguém. Eu concordo de certo ponto que devemos baixar as expectativas depois daquilo que aconteceu no Mundial. Sim, pode-se fazer, mas quando se diz numa conferência de imprensa, tanto como o presidente Pedro Proença, como o Jorge Jesus, dizendo que vai treinar das melhores seleções do mundo, quando dizem e assumem que são das melhores seleções do mundo, tem que se assumir como tal e dizendo que vamos então disputar e tentar ganhar as competições onde estão inseridos. Eu acho que isso é normal. No meu ponto de vista, Jorge Jesus não foi contratado para ser mais um. Jorge Jesus não foi contratado só para ganhar a Liga das Nações, acho eu. Senão, dava-se oportunidade a outros treinadores mais jovens, com potencial também de crescer e desenvolver a sua profissão. Jorge Jesus foi contratado por todos os motivos e mais alguns, por ter carisma, por ser esta pessoa que nós vimos na conferência de imprensa, divertida, como o Jorge o disse, e ao mesmo tempo dar essa ambição que eu falei no princípio e essa confiança a todos os portugueses. Roberto Martins tinha um pouco de reticência, digamos assim, de desenvolver esse raciocínio, porque um selecionador ou um treinador, digamos assim, tem a consciência que dentro do balneário as coisas é mais fácil falar do que provar dentro de campo muitas vezes. Mas com este selecionador, não é o óbvio, ele quer se assumir como tal, quer o risco, quer transmitir essa confiança que ficou desfraudada com este Mundial que nós tivemos, que foi um fracasso.
1: Nuno, já estamos quase a fechar, ainda recuperando aquela declaração aos jornalistas e a quem estava na sala e a quem seguiu as transmissões televisivas de Pedro Proença. Queremos uma cultura de vitória bem definida e um novo padrão de exigência. Parece que começou tudo a partir de hoje, novamente, e que Pedro Proença não estava lá há já algum tempo, não é? Mesmo que não tenha sido ele a escolher Roberto Martínez.
8: Eu percebo a mensagem de Pedro Proença, que é quase fazer um reset.
1: Sim.
8: E há hoje uma nova federação, ou uma nova forma de pensar o futebol na federação. O futebol de praia, o futsal, portanto, todas essas modalidades que estão no âmbito e da esfera da federação. Mas tenho dificuldade, percebo, mas tenho dificuldade em aceitar. Porque nos anos anteriores à chegada de Pedro Proença, a Federação Portugal ganhou muito, muito, muito, em todas estas modalidades. Não só no futebol. Primeira equipa, que foi os títulos que lembramos, ganhou muito no futebol de formação, em vários, sub-19, sub-18, sub-17, houve muitos títulos conquistados, títulos muito importantes, e também no futebol praia, e também no futsal, portanto, que estão sob a esfera hoje em dia da direção de Pedro Proença. Portugal ganhou muito, portanto, tenho dificuldade em perceber essa mensagem de Pedro Proença, porque é bom que essa dinâmica continue, é bom, se possível, que essa dinâmica aumente e seja claro, ainda maior, mas não aceito que não existisse para trás já essa dinâmica de vitória.
1: Muito bem, vamos chegar por aqui nesta emissão em Breaking News. Jorge Jesus é o novo selecionador nacional. Para os próximos 4 anos, esperemos nós já se não perder. Pedro Abel Moraes, na Central CNN. Boa tarde e amanhã bom fim de semana.

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0: São 19 horas.
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0: obrigado. Muito obrigado. Graças.
1: Deixar-me que os cante agora um fado de meu repertório pessoal, uma música hecha por mim para um poema de um abuelo, um grande poeta que ha sido meu abuelo. 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Algo que não se passou bem. 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
1: São 20 horas.
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